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Dona.

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4: 22 horas e 1 minuto.
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0: 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Love gostosinho.

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1: Difícil ser como um embaixador, né? Só música boa. É um sucesso melhor que o outro. E agora tem até declaração de amor pra esse.
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1: Gustavo Lima, ex dos meus sonhos, na Clube.

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3: 23 horas e 2 minutos.
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2: 00:02.
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3: 1:02.
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2: 2:02.
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2: 3:03.
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4: Em nome do Pai, do Filho e do Espírito Santo.
5: Amém.
4: Pai nosso, que estais no céu, santificado seja o vosso nome. Venha a nós o vosso reino. Seja feita a vossa vontade, assim na terra como no céu.
5: O pão nosso de cada dia nos dai hoje. Perdoai as nossas ofensas,

Ave Maria, cheia de graça, o Senhor é convosco. Bendita sois vós entre as mulheres, e bendito é o fruto do vosso ventre, Jesus.

Divino Jesus, nós vos oferecemos esse terço que vamos rezar, meditando nos mistérios da nossa redenção. Concedei-nos, por intercessão da Virgem Maria, Mãe de Deus e Nossa Mãe, as virtudes que nos são necessárias para bem rezá-lo e a graça de ganharmos as indulgências desta santa devoção. Oferecemo-lo particularmente em desagravo dos pecados cometidos contra o Sagrado Coração de Jesus e Imaculado Coração de Maria, pela paz do mundo, pela conversão dos pecadores, pelas almas do purgatório, pelas intenções do Santo Padre, pelo aumento e santificação do clero, pelos nossos vigários, pela santificação das famílias, pelas missões, pelos doentes, pelos agonizantes, por aqueles que pediram nossas orações e por todas as nossas intenções particulares e pelo Brasil. Creio em Deus Pai Todo-Poderoso, Criador do céu e da terra, em Jesus Cristo, seu único Filho, nosso Senhor, que foi concebido pelo poder do Espírito Santo, nasceu da Virgem Maria, padeceu sob Pôncio Pilatos, foi crucificado, morto e sepultado, desceu à mansão dos mortos, ressuscitou ao terceiro dia, subiu aos céus, está sentado à direita de Deus Pai Todo-Poderoso, donde há de vir julgar os vivos e os mortos. Creio no Espírito Santo, na Santa Igreja Católica, na comunhão dos santos, na remissão dos pecados, na ressurreição da carne, na vida eterna. Amém. Pai nosso que estais no céu, santificado seja o vosso nome. Venha a nós o vosso reino, seja feita a vossa vontade, assim na terra como no céu. O pão nosso de cada dia nos dai hoje. Perdoai-nos nas nossas ofensas, assim como nós perdoamos a quem nos tem ofendido. E não nos deixeis cair em tentação, mas livrai-nos do mal. Amém. Ave Maria, cheia de graça, o Senhor é convosco. Bendita sois vós entre as mulheres e bendito é o fruto do vosso ventre, Jesus. Santa Maria, Mãe de Deus, rogai por nós, pecadores, agora e na hora de nossa morte. Amém. Ave Maria, cheia de graça, o Senhor é convosco. Bendita sois vós entre as mulheres e bendito é o fruto do vosso ventre, Jesus. Santa Maria, Mãe de Deus, rogai por nós, pecadores, agora e na hora de nossa morte. Amém. Ave Maria, cheia de graça, o Senhor é convosco. Bendita sois vós entre as mulheres e bendito é o fruto do vosso ventre, Jesus. Santa Maria, Mãe de Deus, rogai por nós, pecadores, agora e na hora de nossa morte. Amém.

0: Pai nosso que estais no céu, santificado seja o vosso nome. Venha a nós o vosso reino, seja feita a vossa vontade, assim na terra como no céu.
1: O pão nosso de cada dia nos dai hoje. Perdoai as nossas ofensas, assim como nós perdoamos a quem nos tem ofendido. E não nos deixeis cair em tentação, mas livrai-nos do mal. Amém.
0: Ave Maria, cheia de graça, o Senhor é convosco. Bendita sois vós entre as mulheres, e bendito é o fruto do vosso ventre, Jesus.
1: Santa Maria, Mãe de Deus, rogai por nós, pecadores, agora e na hora de nossa morte. Amém.
0: Ave Maria, cheia de graça, o Senhor é convosco. Bendita sois vós entre as mulheres, e bendito é o fruto do vosso ventre, Jesus.
1: Santa Maria, Mãe de Deus, rogai por nós, pecadores, agora e na hora de nossa morte. Amém.
0: Ave Maria, cheia de graça, o Senhor é convosco. Bendita sois vós entre as mulheres, e bendito é o fruto do vosso ventre, Jesus.
1: Santa Maria, Mãe de Deus, rogai por nós, pecadores, agora e na hora de nossa morte. Amém.
0: Ave Maria, cheia de graça, o Senhor é convosco. Bendita sois vós entre as mulheres, e bendito é o fruto do vosso ventre, Jesus.
1: Santa Maria, Mãe de Deus, rogai por nós, pecadores, agora e na hora de nossa morte. Amém.
0: Ave Maria, cheia de graça, o Senhor é convosco. Bendita sois vós entre as mulheres, e bendito é o fruto do vosso ventre, Jesus.
1: Santa Maria, Mãe de Deus, rogai por nós, pecadores, agora e na hora de nossa morte. Amém.
0: Ave Maria, cheia de graça, o Senhor é convosco. Bendita sois vós entre as mulheres, e bendito é o fruto do vosso ventre, Jesus.
1: Santa Maria, Mãe de Deus, rogai por nós, pecadores, agora e na hora de nossa morte. Amém.
0: Ave Maria, cheia de graça, o Senhor é convosco. Bendita sois vós entre as mulheres, e bendito é o fruto do vosso ventre, Jesus.
1: Santa Maria, Mãe de Deus, rogai por nós, pecadores, agora e na hora de nossa morte. Amém.
0: Ave Maria, cheia de graça, o Senhor é convosco. Bendita sois vós entre as mulheres, e bendito é o fruto do vosso ventre, Jesus.
1: Santa Maria, Mãe de Deus, rogai por nós, pecadores, agora e na hora de nossa morte. Amém.
0: Ave Maria, cheia de graça, o Senhor é convosco. Bendita sois vós entre as mulheres, e bendito é o fruto do vosso ventre, Jesus.
1: Santa Maria, Mãe de Deus, rogai por nós, pecadores, agora e na hora de nossa morte. Amém.
0: Ave Maria, cheia de graça, o Senhor é convosco. Bendita sois vós entre as mulheres, e bendito é o fruto do vosso ventre, Jesus.
1: Santa Maria, Mãe de Deus, rogai por nós, pecadores, agora e na hora de nossa morte. Amém.

0: Pai nosso que estais no céu, santificado seja o vosso nome. Venha a nós o vosso reino, seja feita a vossa vontade, assim na terra como no céu.
1: O pão nosso de cada dia nos dai hoje. Perdoai as nossas ofensas, assim como nós perdoamos a quem nos tem ofendido. E não nos deixeis cair em tentação, mas livrai-nos do mal. Amém.
0: Ave Maria, cheia de graça, o Senhor é convosco. Bendita sois vós entre as mulheres, e bendito é o fruto do vosso ventre, Jesus.
1: Santa Maria, Mãe de Deus, rogai por nós, pecadores, agora e na hora de nossa morte. Amém.
0: Ave Maria, cheia de graça, o Senhor é convosco. Bendita sois vós entre as mulheres, e bendito é o fruto do vosso ventre, Jesus.
1: Santa Maria, Mãe de Deus, rogai por nós, pecadores, agora e na hora de nossa morte. Amém.
0: Ave Maria, cheia de graça, o Senhor é convosco. Bendita sois vós entre as mulheres, e bendito é o fruto do vosso ventre, Jesus.
1: Santa Maria, Mãe de Deus, rogai por nós, pecadores, agora e na hora de nossa morte. Amém.
0: Ave Maria, cheia de graça, o Senhor é convosco. Bendita sois vós entre as mulheres, e bendito é o fruto do vosso ventre, Jesus.
1: Santa Maria, Mãe de Deus, rogai por nós, pecadores, agora e na hora de nossa morte. Amém.
0: Ave Maria, cheia de graça, o Senhor é convosco. Bendita sois vós entre as mulheres, e bendito é o fruto do vosso ventre, Jesus.
1: Santa Maria, Mãe de Deus, rogai por nós, pecadores, agora e na hora de nossa morte. Amém.
0: Ave Maria, cheia de graça, o Senhor é convosco. Bendita sois vós entre as mulheres, e bendito é o fruto do vosso ventre, Jesus.
1: Santa Maria, Mãe de Deus, rogai por nós, pecadores, agora e na hora de nossa morte. Amém.
0: Ave Maria, cheia de graça, o Senhor é convosco. Bendita sois vós entre as mulheres, e bendito é o fruto do vosso ventre, Jesus.
1: Santa Maria, Mãe de Deus, rogai por nós, pecadores, agora e na hora de nossa morte. Amém.
0: Ave Maria, cheia de graça, o Senhor é convosco. Bendita sois vós entre as mulheres, e bendito é o fruto do vosso ventre, Jesus.
1: Santa Maria, Mãe de Deus, rogai por nós, pecadores, agora e na hora de nossa morte. Amém.
0: Ave Maria, cheia de graça, o Senhor é convosco. Bendita sois vós entre as mulheres, e bendito é o fruto do vosso ventre, Jesus.
1: Santa Maria, Mãe de Deus, rogai por nós, pecadores, agora e na hora de nossa morte. Amém.
0: Ave Maria, cheia de graça, o Senhor é convosco. Bendita sois vós entre as mulheres, e bendito é o fruto do vosso ventre, Jesus.
1: Santa Maria, Mãe de Deus, rogai por nós, pecadores, agora e na hora de nossa morte. Amém.

0: Pai nosso que estais no céu, santificado seja o vosso nome. Venha a nós o vosso reino, seja feita a vossa vontade, assim na terra como no céu.
1: O pão nosso de cada dia nos dai hoje. Perdoai as nossas ofensas, assim como nós perdoamos a quem nos tem ofendido. E não nos deixeis cair em tentação, mas livrai-nos do mal. Amém.
0: Ave Maria, cheia de graça, o Senhor é convosco. Bendita sois vós entre as mulheres, e bendito é o fruto do vosso ventre, Jesus.
1: Santa Maria, Mãe de Deus, rogai por nós, pecadores, agora e na hora de nossa morte. Amém.
0: Ave Maria, cheia de graça, o Senhor é convosco. Bendita sois vós entre as mulheres, e bendito é o fruto do vosso ventre, Jesus.
1: Santa Maria, Mãe de Deus, rogai por nós, pecadores, agora e na hora de nossa morte. Amém.
0: Ave Maria, cheia de graça, o Senhor é convosco. Bendita sois vós entre as mulheres, e bendito é o fruto do vosso ventre, Jesus.
1: Santa Maria, Mãe de Deus, rogai por nós, pecadores, agora e na hora de nossa morte. Amém.
0: Ave Maria, cheia de graça, o Senhor é convosco. Bendita sois vós entre as mulheres, e bendito é o fruto do vosso ventre, Jesus.
1: Santa Maria, Mãe de Deus, rogai por nós, pecadores, agora e na hora de nossa morte. Amém.
0: Ave Maria, cheia de graça, o Senhor é convosco. Bendita sois vós entre as mulheres, e bendito é o fruto do vosso ventre, Jesus.
1: Santa Maria, Mãe de Deus, rogai por nós, pecadores, agora e na hora de nossa morte. Amém.
0: Ave Maria, cheia de graça, o Senhor é convosco. Bendita sois vós entre as mulheres, e bendito é o fruto do vosso ventre, Jesus.
1: Santa Maria, Mãe de Deus, rogai por nós, pecadores, agora e na hora de nossa morte. Amém.
0: Ave Maria, cheia de graça, o Senhor é convosco. Bendita sois vós entre as mulheres, e bendito é o fruto do vosso ventre, Jesus.
1: Santa Maria, Mãe de Deus, rogai por nós, pecadores, agora e na hora de nossa morte. Amém.
0: Ave Maria, cheia de graça, o Senhor é convosco. Bendita sois vós entre as mulheres, e bendito é o fruto do vosso ventre, Jesus.
1: Santa Maria, Mãe de Deus, rogai por nós, pecadores, agora e na hora de nossa morte. Amém.
0: Ave Maria, cheia de graça, o Senhor é convosco. Bendita sois vós entre as mulheres, e bendito é o fruto do vosso ventre, Jesus.
1: Santa Maria, Mãe de Deus, rogai por nós, pecadores, agora e na hora de nossa morte. Amém.
0: Ave Maria, cheia de graça, o Senhor é convosco. Bendita sois vós entre as mulheres, e bendito é o fruto do vosso ventre, Jesus.
1: Santa Maria, Mãe de Deus, rogai por nós, pecadores, agora e na hora de nossa morte. Amém.

0: Pai nosso que estais no céu, santificado seja o vosso nome. Venha a nós o vosso reino, seja feita a vossa vontade, assim na terra como no céu.
1: O pão nosso de cada dia nos dai hoje. Perdoai as nossas ofensas, assim como nós perdoamos a quem nos tem ofendido. E não nos deixeis cair em tentação, mas livrai-nos do mal. Amém.
0: Ave Maria, cheia de graça, o Senhor é convosco. Bendita sois vós entre as mulheres e bendito é o fruto do vosso ventre, Jesus.
1: Santa Maria, Mãe de Deus, rogai por nós, pecadores, agora e na hora de nossa morte. Amém.
0: Ave Maria, cheia de graça, o Senhor é convosco. Bendita sois vós entre as mulheres e bendito é o fruto do vosso ventre, Jesus.
1: Santa Maria, Mãe de Deus, rogai por nós, pecadores, agora e na hora de nossa morte. Amém.
0: Ave Maria, cheia de graça, o Senhor é convosco. Bendita sois vós entre as mulheres e bendito é o fruto do vosso ventre, Jesus.
1: Santa Maria, Mãe de Deus, rogai por nós, pecadores, agora e na hora de nossa morte. Amém.
0: Ave Maria, cheia de graça, o Senhor é convosco. Bendita sois vós entre as mulheres e bendito é o fruto do vosso ventre, Jesus.
1: Santa Maria, Mãe de Deus, rogai por nós, pecadores, agora e na hora de nossa morte. Amém.
0: Ave Maria, cheia de graça, o Senhor é convosco. Bendita sois vós entre as mulheres e bendito é o fruto do vosso ventre, Jesus.
1: Santa Maria, Mãe de Deus, rogai por nós, pecadores, agora e na hora de nossa morte. Amém.
0: Ave Maria, cheia de graça, o Senhor é convosco. Bendita sois vós entre as mulheres e bendito é o fruto do vosso ventre, Jesus.
1: Santa Maria, Mãe de Deus, rogai por nós, pecadores, agora e na hora de nossa morte. Amém.
0: Ave Maria, cheia de graça, o Senhor é convosco. Bendita sois vós entre as mulheres e bendito é o fruto do vosso ventre, Jesus.
1: Santa Maria, Mãe de Deus, rogai por nós, pecadores, agora e na hora de nossa morte. Amém.
0: Ave Maria, cheia de graça, o Senhor é convosco. Bendita sois vós entre as mulheres e bendito é o fruto do vosso ventre, Jesus.
1: Santa Maria, Mãe de Deus, rogai por nós, pecadores, agora e na hora de nossa morte. Amém.
0: Ave Maria, cheia de graça, o Senhor é convosco. Bendita sois vós entre as mulheres e bendito é o fruto do vosso ventre, Jesus.
1: Santa Maria, Mãe de Deus, rogai por nós, pecadores, agora e na hora de nossa morte. Amém.
0: Ave Maria, cheia de graça, o Senhor é convosco. Bendita sois vós entre as mulheres e bendito é o fruto do vosso ventre, Jesus.
1: Santa Maria, Mãe de Deus, rogai por nós, pecadores, agora e na hora de nossa morte. Amém.

0: Pai nosso que estais no céu, santificado seja o vosso nome. Venha a nós o vosso reino, seja feita a vossa vontade, assim na terra como no céu.
1: O pão nosso de cada dia nos dai hoje. Perdoai as nossas ofensas, assim como nós perdoamos a quem nos tem ofendido. E não nos deixeis cair em tentação, mas livrai-nos do mal. Amém.
0: Ave Maria, cheia de graça, o Senhor é convosco. Bendita sois vós entre as mulheres, e bendito é o fruto do vosso ventre, Jesus.
1: Santa Maria, Mãe de Deus, rogai por nós, pecadores, agora e na hora de nossa morte. Amém.
0: Ave Maria, cheia de graça, o Senhor é convosco. Bendita sois vós entre as mulheres, e bendito é o fruto do vosso ventre, Jesus.
1: Santa Maria, Mãe de Deus, rogai por nós, pecadores, agora e na hora de nossa morte. Amém.
0: Ave Maria, cheia de graça, o Senhor é convosco. Bendita sois vós entre as mulheres, e bendito é o fruto do vosso ventre, Jesus.
1: Santa Maria, Mãe de Deus, rogai por nós, pecadores, agora e na hora de nossa morte. Amém.
0: Ave Maria, cheia de graça, o Senhor é convosco. Bendita sois vós entre as mulheres, e bendito é o fruto do vosso ventre, Jesus.
1: Santa Maria, Mãe de Deus, rogai por nós, pecadores, agora e na hora de nossa morte. Amém.
0: Ave Maria, cheia de graça, o Senhor é convosco. Bendita sois vós entre as mulheres, e bendito é o fruto do vosso ventre, Jesus.
1: Santa Maria, Mãe de Deus, rogai por nós, pecadores, agora e na hora de nossa morte. Amém.
0: Ave Maria, cheia de graça, o Senhor é convosco. Bendita sois vós entre as mulheres, e bendito é o fruto do vosso ventre, Jesus.
1: Santa Maria, Mãe de Deus, rogai por nós, pecadores, agora e na hora de nossa morte. Amém.
0: Ave Maria, cheia de graça, o Senhor é convosco. Bendita sois vós entre as mulheres, e bendito é o fruto do vosso ventre, Jesus.
1: Santa Maria, Mãe de Deus, rogai por nós, pecadores, agora e na hora de nossa morte. Amém.
0: Ave Maria, cheia de graça, o Senhor é convosco. Bendita sois vós entre as mulheres, e bendito é o fruto do vosso ventre, Jesus.
1: Santa Maria, Mãe de Deus, rogai por nós, pecadores, agora e na hora de nossa morte. Amém.
0: Ave Maria, cheia de graça, o Senhor é convosco. Bendita sois vós entre as mulheres, e bendito é o fruto do vosso ventre, Jesus.
1: Santa Maria, Mãe de Deus, rogai por nós, pecadores, agora e na hora de nossa morte. Amém.
0: Ave Maria, cheia de graça, o Senhor é convosco. Bendita sois vós entre as mulheres, e bendito é o fruto do vosso ventre, Jesus.
1: Santa Maria, Mãe de Deus, rogai por nós, pecadores, agora e na hora de nossa morte. Amém.

Pelo sinal da Santa Cruz, livra-nos Deus nosso Senhor dos nossos inimigos. Em nome do Pai, do Filho e do Espírito Santo. Amém. Creio em Deus Pai Todo-Poderoso, Criador do céu e da terra, e em Jesus Cristo, seu único Filho, nosso Senhor, que foi concebido pelo poder do Espírito Santo, nasceu da Virgem Maria, padeceu sob Pôncio Pilatos, foi crucificado, morto, sepultado, desceu à mansão dos mortos, ressuscitou o terceiro dia, subiu aos céus e está sentado à direita de Deus Pai Todo-Poderoso, de onde há de vir a julgar os vivos e os mortos. Creio no Espírito Santo, na Santa Igreja Católica, na comunhão dos santos, na remissão dos pecados, na ressurreição da carne, na vida eterna. Amém. Pai nosso que estais nos céus, santificado seja o vosso nome, venha a nós o vosso reino, seja feita a vossa vontade, assim na terra como nos céus. O pão nosso de cada dia nos dai hoje. Perdoai-nos as nossas ofensas, assim como nós perdoamos a quem nos tem ofendido. E não nos deixeis cair em tentação, mas livrai-nos do mal. Amém. Ave Maria, cheia de graça, o Senhor é convosco. Bendita sois vós entre as mulheres, e bendito é o fruto do vosso ventre, Jesus. Santa Maria, Mãe de Deus, rogai por nós, pecadores, agora e na hora de nossa morte. Amém. Glória ao Pai, ao Filho e ao Espírito Santo, como era no princípio, agora e sempre. Amém. Ó meu Jesus, perdoai-nos, livrai-nos do fogo do inferno. Levai as almas todas para o céu e socorrei principalmente as que mais precisarem da vossa infinita misericórdia. São José, rogai por nós. Oferecimento do Terço de São José. A vós, glorioso São José, ofereço este terço em louvor e glória de Jesus e Maria, para que seja minha luz e guia, minha proteção e defesa, minha fortaleza e alegria em todos os meus trabalhos e tribulações, principalmente na hora da agonia. Pelo nome de Jesus, pela glória de Maria, imploro o vosso poderoso patrocínio para que me alcanceis a graça que tanto desejo. Falai em meu favor, advogai a minha causa no céu e na terra, alegrai a minha alma para a honra de Jesus, de Maria e vossa. Amém. Rezemos o Terço de São José, contemplando os mistérios da vida de São José em relação à Virgem Maria e a Jesus. Primeiro mistério, contemplamos o noivado de São José com Maria. Ó meu glorioso São José, nas vossas maiores aflições e tribulações, não vos valeu o anjo do Senhor? Valei-me, São José. Valei-me, São José. Valei-me, São José. Valei-me, São José. Valei-me, São José. Valei-me, São José. Valei-me, São José. Valei-me, São José. Valei-me, São José. Valei-me, São José. Valei-me, São José. Ó meu glorioso São José, tornai possíveis as coisas impossíveis na minha vida. Segundo o mistério, contemplamos a anunciação do anjo a São José em sonho. Ó meu glorioso São José, nas vossas maiores aflições e tribulações, não vos valeu o anjo do Senhor? Valei-me, São José. Valei-me, São José. Valei-me, São José. Valei-me, São José. Valei-me, São José. Valei-me, São José. Valei-me, São José. Valei-me, São José. Valei-me, São José. Valei-me, São José. Valei-me, São José. Ó meu glorioso São José, tornai possíveis as coisas impossíveis na minha vida. Terceiro mistério, rezemos contemplando o nascimento do menino Jesus e São José dando ao menino o nome de Jesus. Ó meu glorioso São José,
Nas vossas maiores aflições e tribulações, não vos valeu o anjo do Senhor? Valei-me, São José. Valei-me, São José. Valei-me, São José. Valei-me, São José. Valei-me, São José. Valei-me, São José. Valei-me, São José. Valei-me, São José. Valei-me, São José. Valei-me, São José. Valei-me, São José. Ó meu glorioso São José, tornai possíveis as coisas impossíveis na minha vida. Quarto mistério, rezemos contemplando a fuga de José, Maria e Jesus para o Egito. Ó meu glorioso São José, nas vossas maiores aflições e tribulações, não vos valeu o anjo do Senhor? Valei-me, São José. Valei-me, São José. Valei-me, São José. Valei-me, São José. Valei-me, São José. Valei-me, São José. Valei-me, São José. Valei-me, São José. Valei-me, São José. Valei-me, São José. Valei-me, São José. Ó meu glorioso São José, tornai possíveis as coisas impossíveis na minha vida. Quinto mistério, rezamos, contemplando a vida oculta de José em Nazaré. Ó meu glorioso São José, nas vossas maiores aflições e tribulações, não vos valeu o anjo do Senhor? Valei-me, São José. Valei-me, São José. Valei-me, São José. Valei-me, São José. Valei-me, São José. Valei-me, São José. Valei-me, São José. Valei-me, São José. Valei-me, São José. Valei-me, São José. Valei-me, São José. Ó meu glorioso São José, tornai possíveis as coisas impossíveis na minha vida. Lembrai-vos, ó castíssimo esposo da Virgem Maria, São José, meu amável protetor, que nunca se ouviu dizer que algum daqueles que invocaram a vossa proteção e imploraram vosso socorro tivesse ficado sem consolação. Com esta confiança, venho à vossa presença. A vós fervorosamente me recomendo. Ó, não desprezeis as minhas súplicas, Pai adotivo do Redentor, mas dignai-vos acolhê-las favoravelmente. Amém. Em nome do Pai, do Filho e do Espírito Santo.

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Donade, querido. 4:08, 4:08 na Clube. Bom dia. Bom dia pra você, meu garoto. Bom dia pra você, minha garota. Você, minha garota.

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Olha a hora, meu povo, não vai perder a hora não, hein? São 4 horas 17 minutos, 4h17, tá informando o Peitão de Aço, não foi pra já hoje, né, Peitão? Hoje nós estamos aqui em Bariri, né? Pensa num galo, num peitão de aço que gosta de passear aí. Aê, rapaz, semana passada foi quarta, quinta e sexta, foi ontem de novo, né, peitão? E amanhã é dia de minha namoradinha, vai passear também, né, peitão? Aê, coisa boa. Vamos começar bem, trazendo a nossa dose dupla de todas as manhãs do Tiãozão. Começando com o Tião Carreiro Pardinho, a coisa ficou bonita e a beleza do ponteio. Bom dia pra você, meu garoto, e pra você, minha garota, já sintonizada.

Olha a hora, meu povo apaixonado e querido, 4 horas 32 minutos, 4h32 na Clube. Modão, hein? Tem um Carreiro Zé Paulo, Porta do Mundo. Tivemos também o Solino Marroeiro, Quando a Lua Vem Surgindo. E abrimos bem com a nossa dose dupla do Tião Carreiro Pardinho, A Beleza do Ponteio e A Coisa Ficou Bonita. Ei, moda, hein? Eu quero avisar o meu povo maravilhoso que, infelizmente, o meu WhatsApp, ele caiu a conexão e eu não tô conseguindo acessar o meu povo maravilhoso. O nosso celular, o coração do WhatsApp, ele fica no estúdio da Clube lá em Jaú. Então, quando cai a conexão, a gente tem que pegar, como ele é interligado no computador, a gente tem que fazer a leitura pelo QR Code para acessar a página do WhatsApp aqui no meu computador. Então, caiu a conexão lá e como eu estou no estúdio de Bariri, eu não consigo abrir o WhatsApp para acompanhar as mensagens que o meu povo está chegando. Eu peço perdão para o povo maravilhoso. Assim que o Armando chegar em Jaú, o Armando chega por volta das 6h15, 6h30, a gente faz a leitura e a gente manda um alôzão para a galera que está participando. Infelizmente, agora, somente manualmente, né? Teria que fazer a leitura do QR Code no WhatsApp para estar abrindo aqui no meu computador. Você pega para abrir, o bichão tá dormindo aqui. É brincadeira, hein? Ei, coisas que acontecem, meu povo, mas não tem problema, não. Você vai mandando a sua mensagem. Assim que a gente conectar, a gente vai mandando um alôzão carinhoso para você de Bariri, para você de Jaú, para você de todo o Centro-Oeste Paulista, sempre nos proporcionando essa grande audiência, no qual eu agradeço de todo o coração. 4h34, 14997221007 é o WhatsApp da Clube. Por enquanto, estamos sem ele, mas assim conectar, a gente manda um alusão e agradece de coração a cada amigo e a cada amiga participando. E a chuvinha de ontem, gostou ou não? Meu Deus do céu, hein? É ouro que cai do céu, não, gente? Que bênção! Tranquila, mansinha. A gente só tem que agradecer a Deus, né? Ainda bem que ela veio, porque se prepara que o calorzão vai ser de rachar, hein, meu povo? Começando hoje, amanhã, sábado, domingo, segunda, o calorzão promete, meu povo. Vai chover ou não vai? Será que esfria mais um pouquinho lá na frente? Ou só calorzão? Você confere agora a previsão do tempo na Clube!

Olha a hora, meu povo apaixonado e querido, 4:35, 4:35, bom dia! Manhã de quinta-feira, 27 de agosto do ano de 2026. Para hoje, meu povo, nós teremos uma quinta de sol com nevoeiro ao amanhecer. As nuvens aumentam no decorrer da tarde, viu? Vento 5 km por hora, umidade relativa do ar com a chuvinha de ontem, vai lá para cima, né? Ei, gostoso respirar o cheiro do molhado, cheiro da chuva, que é uma bênção. 96% a umidade relativa do ar. Mínima para hoje, 16, a máxima chega aos 29 graus. Nós estamos na fase da lua crescente e o astro rei nasce hoje às 6:30 e vai se pôr às 18:03, meu povo. Hoje vai estar mais tranquilo comparado aos próximos dias que vem por aí. 29 a máxima hoje, vamos para amanhã, sexta-feira, finalzão de semana, meu povo. Teremos uma sexta de sol com muitas nuvens durante o dia, períodos de céu nublado, noite com muitas nuvens, mas não tem previsão de chuva para amanhã. A mínima será de 21, hoje a máxima falei 29, amanhã sexta-feira bate os 35 graus, hein? É mole, meu povo, amanhã a máxima será de 35 graus. Vamos subir mais um pouquinho? No sabadão, dia 29, sol com muitas nuvens. Durante o dia, períodos de céu nublado, noite com muitas nuvens, mas sem previsão de chuva. A mínima para o sábado, 23, a máxima chega aos 36 graus, meu povo. É mole? 29 hoje, 35 amanhã e 36 graus no sabadão, dia 29, hein? Como é que fica o domingão? O domingão vai dar uma aliviada, né? Não! Ó, domingão! Muitas nuvens durante o dia, com aberturas de sol, mas não tem previsão de chuva. Domingão, dia 30, a mínima será de 22 e a máxima 37 graus, se repetindo essa previsão para segunda-feira, dia 31. Também sem previsão de chuva para segunda-feira, última segunda, último dia do mês de agosto, foi embora o mês de agosto, mínima de 23, a máxima 37 graus. Aí eu falo para você, que corpinho que aguenta. Você pega a segunda-feira, dia 31, fechando o mês de agosto com a máxima de 37, para o primeiro dia do mês de setembro, terça-feira, dia 1º, nós já temos uma previsãozinha de chuva. Sol com algumas nuvens, chovendo rápido durante o dia e à noite. A mínima será de 17 e a máxima 25 graus. Ou seja, nós vamos sair de uma máxima de 37 no dia 31, que é segunda-feira, para uma máxima de 25 graus na terça-feira, dia 1º de setembro. É mole, meu povo? Importante que venha essa chuvinha. Vai ser o que aconteceu, né? Vai vir esse pancadão gostoso, essa chuvinha mansa, trazendo aí mais uma frente fria. Tem 14,6 milímetros. Tem 14,6 milímetros.

0: 35, 36 no sábado, aí domingão e segunda-feira, 37 graus a máxima, segundo o Climatempo. Jesus amado, hein? São 4h39, daqui a pouquinho eu trago as primeiras informações, daqui a pouquinho as informações do esporte também, Copa do Brasil, Verdão venceu o clássico ontem, 3-0 no Nubank Parque em São Paulo, jogo de ida, próxima partida na semana que vem na Vila Belmiro, e a gente passa as informações, jogos hoje, final de semana com o Campeonato Brasileiro, aqui você sempre muito bem informado. 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Olha a hora, meu povo, são 4h40, 4h40, faltando 20 minutinhos para 5 da manhã, tá informando o Peitão de Aço, bom dia, meu povo!
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Um casal de jovens recém-casados. Eram muito pobres e viviam de favores num sítio do interior. Um dia o marido fez a seguinte proposta para a esposa. Querida, eu vou sair de casa. Vou viajar para bem longe, arrumar um emprego e trabalhar até ter condições para voltar e dar-te uma vida mais digna e confortável. Não sei quanto tempo vou ficar longe, só peço uma coisa, que você me espere e enquanto eu estiver fora, seja fiel a mim, pois eu serei fiel a você. Assim sendo, o jovem saiu, andou muitos dias a pé, até que encontrou um fazendeiro que estava precisando de alguém para ajudá-lo em sua fazenda. O jovem chegou e ofereceu-se para trabalhar, o que foi aceito. Pediu para fazer um pacto com o patrão, o que também foi aceito. O pacto foi o seguinte: me deixe trabalhar pelo tempo que eu quiser, e quando eu achar que devo ir, o senhor me dispensa das minhas obrigações. Eu não quero receber o meu salário. Peço que o senhor o coloque na poupança até o dia em que eu for embora. No dia que eu sair, o senhor me dá o dinheiro e eu sigo o meu caminho. Tudo combinado. Aquele jovem trabalhou durante 20 anos, sem férias e sem descanso. Depois de 20 anos, chegou para o patrão e disse: patrão, estou voltando para o meu lar. Eu quero meu dinheiro, pois eu quero voltar para minha casa. O patrão lhe respondeu: tudo bem, afinal fizemos um pacto e vou cumpri-lo. Só que antes quero lhe fazer uma proposta. Tudo bem? Eu lhe dou o seu dinheiro, você vai embora. Ou lhe dou 3 conselhos e não lhe dou o dinheiro e você vai embora. Se eu lhe der o dinheiro, eu não lhe dou os conselhos. Se eu lhe der os conselhos, eu não lhe dou o dinheiro. Vá para seu quarto, pense e depois me dê a resposta. Ele pensou durante 2 dias, procurou o patrão e disse: quero os 3 conselhos. O patrão novamente frisou: se lhe der os conselhos, não lhe dou o dinheiro. E o empregado respondeu: quero os conselhos. O patrão então lhe falou: primeiro, nunca tome atalhos em sua vida. Caminhos mais curtos e desconhecidos podem custar a sua vida. Segundo, nunca seja curioso para aquilo que é mal, pois a curiosidade para o mal pode ser mortal. Terceiro e último conselho: nunca tome decisões em momentos de ódio ou de dor, pois você pode se arrepender e ser tarde demais. Após dar os conselhos, o patrão disse ao rapaz, que já não era tão jovem assim: aqui você tem 3 pães. Esses 2 são para você comer durante a viagem, e esse terceiro é para comer com sua esposa quando assim chegar à sua casa. O homem então seguiu seu caminho de volta, depois de 20 anos longe de casa e da esposa que ele tanto amava. Após o primeiro dia de viagem, encontrou um homem que o cumprimentou e lhe perguntou: para onde você vai? Ele respondeu: vou para um lugar distante que fica a mais de 15 dias de caminhada por essa estrada. Amigo, este caminho é muito longo. Eu conheço um atalho que é 10 e você chega em poucos dias. Ah, o homem contente começou a seguir pelo atalho, quando lembrou-se do primeiro conselho. Então voltou e seguiu o caminho normal. Dias depois soube que o atalho levava a uma emboscada. Depois de alguns dias de viagem, cansado ao extremo, achou uma pensão à beira da estrada, onde pôde hospedar-se. Pagou a diária e, após tomar um banho, deitou-se para dormir. De madrugada acordou assustado com um grito estarrecedor, levantou-se de um salto só e dirigiu-se à porta para ir ao local do grito. Quando estava abrindo a porta, com a mão na tramela, lembrou-se do segundo conselho. Voltou, deitou-se e dormiu. Ao amanhecer, após tomar o café, o dono da hospedagem lhe perguntou se não havia escutado gritos durante a noite, e ele respondeu que sim. O homem o indagou novamente, perguntando se ele não estava curioso a respeito, e ele respondeu que não. O hospedeiro prosseguiu: você é um dos poucos viajantes a sair daqui vivo, pois aqui é um homem que tem crises de loucura, grita durante a noite, e quando alguém sai, mata-o e o enterra no quintal. O rapaz prosseguiu na sua longa jornada, ansioso para chegar em casa.
Depois de muitos dias e noites de caminhada, já ao entardecer, viu entre as árvores a fumaça de sua casinha. Andou logo, viu entre os arbustos a silhueta de sua esposa. Estava anoitecendo, mas ele pôde ver que ela não estava só. Andou mais um pouco e viu um homem a quem ela estava acariciando os cabelos. Quando viu aquela cena, seu coração se encheu de ódio e de amargura. Decidiu correr de encontro aos dois e matá-los sem piedade. Respirou fundo, apressou os passos, quando lembrou-se do terceiro conselho. Então parou, refletiu e decidiu dormir aquela noite ali mesmo. E no dia seguinte, tomar uma decisão. Ao amanhecer, já com a cabeça fria, ele pensou: não vou matar minha esposa e nem o seu amante. Vou voltar para meu patrão e pedir que ele me aceite de volta. Só que antes, quero dizer à minha esposa que eu sempre fui fiel a ela. Dirigiu-se à porta da casinha e bateu. Quando a esposa abre a porta e o reconhece, se atira em seu pescoço e o abraça afetuosamente. Ele tenta afastá-la, mas não consegue. Então, com lágrimas nos olhos, lhe diz: eu fui fiel a você e você me traiu. Ela, espantada, lhe respondeu: como? Eu nunca lhe traí. Esperei durante esses 20 anos. Ele então lhe perguntou: e aquele homem que você estava acariciando ontem ao entardecer? Aquele homem? Aquele homem é nosso filho. Quando você foi embora, descobri que estava grávida. Hoje ele está com 20 anos de idade. Então o marido entrou, conheceu, abraçou o filho e contou-lhe toda a sua história. Enquanto a esposa preparava o cafezinho, sentaram-se para tomar café e comer juntos o último pão. Após a oração de agradecimento a Deus, com lágrimas de emoção, ele parte o pão e, ao abri-lo, encontra todo o seu tesouro, o pagamento por seus 20 anos de dedicação. Muitas vezes achamos que o atalho queima etapas. Muitas vezes somos curiosos, querendo saber de coisas que nem ao menos nos diz respeito e que nada de bom nos acrescentará. Outras vezes agimos por impulso, na hora do ódio, da raiva, e fatalmente nos arrependemos depois. Espero que você, assim como eu, não se esqueça desses três conselhos. E que principalmente não se esqueça de confiar em Deus, mesmo

0: Olha a hora, meu povo apaixonado e querido, 4h58, faltando 2 minutinhos para 5 da manhã. Esse poema ele mexe com a gente, né? Coisa linda, meu povo. É os 3 conselhos do grande Marcão Brasil. Passou por aqui também Craveiro e Cravinho, Franguinho na Panela, Adeus Morena, Adeus Tunique Tinoco e a primeira do bloco, João Mulato e o Douradinho, Ilusão de uma Vida, para você curtir na Clube. Hoje eu tô sem meu WhatsApp, meu povo. Caiu a conexão, como o nosso celular do WhatsApp fica no estúdio na Clube em Jaú, eu não consigo conectá-lo por aqui. Tem que conectar manualmente, fazer a leitura do QR Code para ter acesso às conversas, aos pedidos musicais deste povo maravilhoso que participa. Então, para você que está aí do outro lado do rádio participando, tá ligadinho com o amigão Fernando Folone, eu agradeço de todo o coração. Vamos juntos, meu povo, trazendo o melhor da nossa música sertaneja nesta manhã de quinta-feira, manhã maravilhosa, manhã abençoada, que você e sua família tenham uma quinta-feira sensacional, uma quinta-feira maravilhosa. Temperatura agora 18 graus, vai subir, hoje a máxima de 29, só que amanhã e depois, Deus do céu, prepara que vai esquentar aí, meu povo. Vem um calorzão pesado por aí até semana que vem, né? Oh, meu Deus do céu. 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Vamos fazer o seguinte, vamos para um giro rapidinho. Daqui a pouquinho eu volto trazendo as primeiras informações desta manhã de quinta-feira. Olha a hora, hein? 5h02, meu povo, tá informando. O Peitão de Aço, 5h02, bom dia e uma ótima quinta-feira.
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1: 5:02.
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1: E aí, vai?

0: Olha a hora, meu povo apaixonado, querido, 5:05, bom dia, manhã de quinta-feira, 27 de agosto do ano de 2026. Para você que está chegando agora, seja muito bem-vindo, seja muito bem-vinda. Falamos ao vivo do estúdio complementar da Clube, na Avenida Sérgio Furzin, 230, em Bariri, Estadão de São Paulo, Brasil. Falamos para todo o interior, para todo o centro-oeste paulista em 100.7 no seu rádio e em todo o planeta através das nossas plataformas digitais. Você acompanha a Clube pelo nosso site, pelo aplicativo, vai lá no Play Store, no Apple Store, baixa o aplicativo da Clube, não vai carregar o seu celular, não vai carregar o seu tablet, você vai acompanhar a nossa programação pelo aplicativo no seu tablet, no seu celular, na palma da sua mão. E você também nos acompanha pela Alexa. 5:06, que tragédia no Nepal, não, meu povo? Que judiação, hein? Passa um filme na cabeça da gente. Lembra aquele caso em Brumadinho, em Minas? Rompimento da barragem. Esse foi mais violento, não? Quantas vidas se perderam até agora? 165 mortos nessa tragédia da avalanche no Nepal. Estão aí no segundo dia de resgate e tem mais de 1.000 desaparecidos. Que tragédia, meu povo. Equipes de resgate entram no segundo dia de buscas nesta quinta-feira com mais de 1.000 pessoas desaparecidas após uma avalanche de água, gelo, lama e rochas atingir uma região montanhosa na fronteira entre o Nepal e a China. Até a última atualização desta reportagem, as autoridades confirmaram 165 mortos, 162 no Nepal e 3 na China. Além disso, 468 turistas estão desaparecidos no território nepalês, a maioria deles estrangeiros. No Tibete, há ainda 558 desaparecidos. Vilarejos inteiros foram arrastados pela força da avalanche, que também destruiu casas, estradas, pontes e uma usina hidrelétrica. Imagens registradas na região mostram pessoas tentando fugir enquanto uma enorme onda de lama, água e sedimentos avança sobre prédios e veículos. No Nepal, moradores das regiões atingidas se reuniram em frente a uma base do exército usada como centro de operações de resgate, em busca de informações sobre parentes desaparecidos. Abre aspas. Era uma enorme onda de lama vindo diretamente em nossa direção. À medida que se aproximava, ela ficava cada vez mais alta. Quando vi a lama entrando em casa, tentei segurar a mão da minha mulher e levá-la para o terraço, mas ela foi arrastada, contou Cash Press Barrow, sobrevivente de 68 anos. Que tristeza, hein, meu povo? Você vê um bicho daquele vindo, aquela lama, aquela loucura, você tentar pegar na mão da sua esposa para puxá-la para um terraço, para uma parte alta, e não conseguir. Meu Deus do céu, é triste demais, hein? Que tragédia. Em alguns pontos, helicópteros conseguiram retirar sobreviventes. Em outros, porém, as condições dificultaram o pouso das aeronaves. Abre aspas, há destruição por todos os lados, disse a Helters, profissional de saúde da região de Hassawa. Os assentamentos próximos ao rio foram completamente arrastados. 5 dos meus próprios parentes estão desaparecidos. Que tristeza, hein? 165 mortes e mais de 1.000 pessoas desaparecidas nessa avalanche que aconteceu no Nepal, meu povo. A gente pede aí que Deus abençoe a todas as famílias, o sentimento, as pessoas que perderam esposa, pai, mãe, às vezes filhos, né? Que tragédia, não? Meu Deus do céu, que Deus e Nossa Senhora Aparecida conforte o coração de todas essas famílias e que dê força, dê saúde a todas as equipes que estão trabalhando aí no resgate e que encontrem mais pessoas com vida o mais breve possível, que essas pessoas sejam salvas, sejam encaminhadas aos hospitais e depois seja entregue nos braços das suas famílias. 5 e 10, meu povo, a Mega Sena pode pagar 25 milhões de reais nesta quinta-feira. Tá bom pro seu ou não? Meu Deus do céu, hein? Concurso 3050 da Mega Sena pode pagar um prêmio de 25 milhões para os apostadores que acertarem as 6 dezenas. 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A Mega Sena hoje paga um prêmio de 25 milhões de reais. Daqui a pouquinho eu trago as informações do esporte, meu povo. Tivemos noite de Copa do Brasil, clássico paulista no Nubank Park em São Paulo, no estádio do Verdão. Verdão fez 3-0 para cima do Santos e era para ter feito mais, hein? O que o Palmeiras perdeu de gol ontem, não? A cavadinha do Maurício, Vitor Roque perdendo gol, foi um jogão de bola e o Verdão deu um passo importante para sua classificação. Nada decidido, porque no futebol pode acontecer, né? No próximo jogo vai ter o Neymar, né? Jogador que recebe R$1 milhão por mês, não? Por causa do gramado sintético, ficou com medinho, não aguentou jogar, vai machucar, mas que barbaridade, hein? O time precisando do cara e, infelizmente, por causa do sintético do Palmeiras, ele não quis jogar. Bom pra nós, né? Aí ele joga na próxima partida, vai jogar na Vila Belmiro, o Neyminha, ai, barbaridade, não? Falo que o que gasta, o que adianta você gastar uma fortuna com um jogador, sendo que na hora decisiva você precisa do cara para decidir e por causa do gramado sintético ele não, deixa quieto, vamos para a próxima partida. 3-0 Verdão, daqui a pouquinho a gente traz todas as informações. O Vasco também venceu a primeira partida ontem em São Januário pela Copa do Brasil contra o Vitória da Bahia. Tivemos uma zebra ontem na Sul-Americana, né? River Plate da Argentina em Santa Fé. O jogo terminou empatado e foi decidido nos pênaltis. O River Plate foi desclassificado, foi eliminado ontem da Sul-Americana, meu povo. Daqui a pouquinho a gente conta tudo pra você dos jogos, mais jogos hoje, final de semana com o Campeonato Brasileiro. E maiores informações você já sabe, a partir das 7 horas, no comando de Armando Galizia, direto dos estúdios da Clube, do Centro Empresarial no Coração de Jaú, na sua primeira edição até as 8, edição do almoço do meio-dia a 1, e a representação com as principais matérias e notícias, você acompanha das 6 da tarde às 7 da noite, na terceira edição do Jornalismo da Clube, a informação sempre com credibilidade no seu rádio. Vamos juntos, meu povo, trazendo sempre o melhor da nossa música sertaneja, agradecendo sempre o seu carinho e a sua audiência nesta manhã maravilhosa de quinta-feira. Quinta-feira que vai esquentar, hein? Como eu disse na previsão do tempo, vem calorzão por aí a partir de hoje, amanhã, depois, termômetros marcando quase 40 graus para nossa região. Jesus amado, vai esquentar, meu povo, se prepara com toda certeza, hein? Cadê o peitão de aço, hein? Olha a hora, hein? Olha a hora. São 5 horas 13 minutos, 5 e 13, já mudou o digital. 5 e 14, meu povo, bom dia, obrigado pela grande audiência.
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Olha a hora, meu povo apaixonado e querido. São... Cadê? Opa, fechei aqui sem querer, meu Deus do céu. Quase que eu fecho a página aqui. 5h33. 5h33, meu povo maravilhoso. Hora certa, não vai perder a hora, hein? Pra você que tá pulando da cama agora, deu uma viradinha pra cá, virou pra lá, olhou a hora, pegou o celular, levanta dessa cama pra não emendar outro sono e perder a hora, hein? 5h34, agora já mudou o digital. Batidão lascado, Ronaldo Viola e o João Carvalho. Tivemos também a força do grande homem com os irmãos Ferreira de Bariri, o Birão Rei da Viola e o nosso eterno saudoso Edson Ferreira, o nosso eterno Bolachão. Que saudade desse grande amigo, hein? A gente mata a saudade com as canções da dupla Irmãos Ferreira. Aproveitamos e mandar um beijão pra Ana, que já tá no pé do eito, né, Ana? O Zé Antônio, o Zé Luiz, o Paulo, a Laís, a Rafaela, toda a família maravilhosa já se preparando para mais uma empreitada. Um grande abraço. Riozinho, Jorge, Luiz e o Fernando. Tivemos também o Goiânia, o Paranaense, o Doutor e o Caipira. E a primeira do bloco, Pedro Bento e o Zé da Estrada, Sete Palavras. Como eu disse no começo do nosso programa, hoje eu tô sem o WhatsApp. O nosso celular, ele fica no estúdio principal em Jaú. Caiu a conexão, a gente precisa do aparelho para fazer a leitura pelo QR Code, né? Para poder ter acesso às mensagens do povo que participa. Peço desculpas, mas amanhã a gente vai estar com o WhatsApp novamente para atender a cada amigo e a cada amiga que participa sempre conosco no 100.7 da sua e nossa Clube FM. Vamos juntos até às 7, trazendo o melhor da nossa música sertaneja. Certinho, meu povo? 5h35, faltando 25 minutinhos para 6. O esporte pede passagem, né? É hora de informação na sua e nossa Clube.

0: Olha a hora, meu povo apaixonado, querido, 5:36, 5:36, é manhã de quinta-feira, 27 de agosto, meu povo de 2026, muito obrigado pelo seu carinho, muito obrigado pela grande audiência, você sempre sintonizados conosco na Clube, eu agradeço de todo o coração. Tivemos ontem noite de Copa do Brasil e tivemos também jogos das quartas de final da Sul-Americana. A única partida de ontem entre River Plate e Santa Fé. O primeiro jogo foi 0-0 e o jogo aconteceu ontem, o jogo de volta aconteceu no Monumental de Nunes, na Argentina, em Buenos Aires, na casa do River Plate. O Santa Fé empatou em 1-1 com o River Plate no tempo normal. A disputa foi para os pênaltis e o jogo terminou em 8-7 para o Santa Fé. Por que que eu estou falando desse jogo? Porque interessou ao Vasco, meu povo. O Vasco que agora pega o Santa Fé nas quartas de final da Sul-Americana. Já estava classificado aí o São Paulo, que vai encarar o Boca Juniors da Argentina. O Santos encara o Atlético Mineiro e estava faltando aí o adversário do Vasco da Gama, que poderia ser River Plate ou Santa Fé. E com empate em 1-1 ontem no tempo normal, o Santa Fé venceu o River Plate. Zebra, hein, gente? Em pleno Monumental de Nunes, o Santa Fé passou para a próxima fase nos pênaltis e vai encarar o Vasco. Bem melhor pro Vasco pegar um, com todo respeito ao Santa Fé, mas do que pegar um River Plate da Argentina em pleno Monumental de Nunes, onde a torcida faz a festa, né? Uma baita de uma pressão lá, deu uma aliviada aí pro Vasco da Gama. Então o Vasco pega nas quartas de final o Santa Fé, única partida que faltava aí para complementar as oitavas de final da Sul-Americana, foi decidido ontem e agora nós teremos aí o adversário do Vasco que encara o Santa Fé nas quartas de final da Sul-Americana. Falando em quartas de final, nós vamos para a Copa do Brasil, meu povo maravilhoso. Copa do Brasil que começou as quartas na terça-feira com o Clássico Mineiro entre Cruzeiro e Atlético Mineiro em 1-1 no Mineirão. Ontem nós tivemos duas partidas. Nós tivemos em São Januário, Vasco da Gama recebendo Vitória da Bahia e com um a menos o Vasco conseguiu vencer em casa por 1-0, joga para o empate na próxima partida na semana que vem, lá na Bahia, na casa do Vitória. No Nubank Park, em São Paulo, no estádio do Palmeiras, o Verdão passou por cima do Santos 3-0, fora os gols que perdeu, hein, gente? O Santos ontem escapou de uma goleada histórica, né? O Palmeiras perdeu muito, mas muito gol com o Maurício, com o Vitor Roque. O Vitor Roque teve grandes chances de ampliar e sem o Neymar, o Palmeiras venceu a partida ontem em São Paulo por 3-0. Jogo de volta na próxima quarta-feira, dia 2, às 9:30 da noite, na Vila Belmiro. Copa do Brasil que prossegue hoje, depois do Clássico Mineiro da terça. Clássico Paulista ontem, nós vamos ter um Grenal, Clássico Gaúcho. Jogão também, hein? Internacional e Grêmio se enfrentam hoje no Beira-Rio, em Porto Alegre, às 8 horas da noite, hein? Inter e Grêmio hoje às 8 e o jogo de volta na próxima quinta-feira, dia 3, na Arena do Grêmio. Aí na semana que vem nós vamos ver quem que passa para as semifinais. Internacional, Grêmio, Cruzeiro, Atlético Mineiro, Vasco, Vitória ou Palmeiras e Santos, meu povo. Semana que vem são os jogos de volta das quartas de final da Copa do Brasil. Saindo da Copa do Brasil, vamos pro Campeonato Brasileiro, porque já tem rodada neste finalzão de semana. É a 25ª rodada do Campeonato Brasileiro de Futebol, começando o sabadão às 18h30 da tarde na Arena MRV. Em Belo Horizonte, o Atlético Mineiro recebe o Vitória da Bahia. Também no sábado, às 8 da noite, no Morumbis, o São Paulo recebe o Bragantino. Jogo duro pro Tricolor, hein? Joga em casa, e precise muito da vitória o São Paulo no sabadão. Também no sábado às 9:30 nós teremos em São Januário Vasco da Gama e Cruzeiro. Domingo às 11 horas da manhã na Arena da Baixada em Curitiba, o Atlético Paranaense recebe o Fluminense. Também domingo às 16:00, clássico carioca, Flamengo e Botafogo no Maracanã. Às 16:00, clássico paulista na Neoquímica Arena. Às 16:00, domingo, tem Corinthians e Santos no Maião. Às 18:30, domingo, o Mirassol recebe o meu Verdão. Às 18:30, na Arena do Grêmio, o Grêmio recebe a Chapecoense, meu povo maravilhoso. Teremos também na Fonte Nova, em Salvador, o Bahia recebendo o Internacional às 19:30. E a única partida da segunda-feira, Remo recebe no Mangueirão a equipe do Coritiba. Jogos sábado, domingo, e a única partida na segunda-feira entre Remo e Coritiba completam a 25ª rodada do Campeonato Brasileiro de Futebol. Até o momento, a classificação é a seguinte, meu povo. O Palmeiras é o líder com 51 pontos. O Flamengo é o segundo colocado com 45 pontos, com um jogo a menos que o Palmeiras. O Atlético Paranaense é o terceiro com 44 pontos. Fluminense, quarto colocado, com 41 pontos. O Cruzeiro é o quinto colocado, com 39 pontos. O Bahia, sexto colocado, com 37 pontos. O Bragantino, sétimo colocado, com 35 pontos. Coritiba, oitavo colocado, com 34 pontos. O Atlético Mineiro é o nono colocado, com 33 pontos. Corinthians, décimo colocado, com 32 pontos. O Botafogo é o 11º com 30 pontos. Vitória, 12º com 29 pontos. O São Paulo é o 13º colocado com 27 pontos. Santos, 14º com 26 pontos. O Grêmio é o 15º colocado com 25 pontos, mesmo número de pontos do seu rival, que é o Internacional, que está em 16º colocado, também com 25 pontos. Abrindo a zona de rebaixamento até o momento, nós temos o Mirassol, 17º colocado, com 24 pontos. O Remo é o 18º, com 23 pontos. Vasco, 19º, 22 pontos. E na lanterna, até o momento, a Chapecoense, 20ª colocada, com 14 pontos. Vai ser uma rodada interessante, meu povo, porque pegando aqui os times que estão na zona de rebaixamento, a gente pega aí o primeiro, que é o Mirassol, tem 24 pontos. Os outros times vão ter que se rebolar, porque o Mirassol está na zona de rebaixamento com 24 pontos. Aí tem o Remo com 23, o Vasco 22 pontos. Aí o Internacional e o Grêmio, que estão fora da zona de rebaixamento, tem 25 pontos. Vamos supor que o Internacional ou o Grêmio percam a partida na rodada. O Mirassol joga com o Palmeiras. Se caso o Mirassol vencer, o Mirassol vai para 27 pontos e já joga o Internacional para a zona de rebaixamento, caso o Inter não vença e caso o Mirassol vença o Palmeiras. O Santos tem 26 pontos. Olha que interessante. Tá tudo ali, ó. Tudo pertinho ali. São Paulo tem 27 pontos. Então, daqui para frente vai ser decisão em cima de decisão. De olho aí na zona de rebaixamento e de olho também na liderança, já que o Flamengo segue implacável em busca da liderança para cima do Palmeiras. Então tá aí, final de semana de Campeonato Brasileiro. Semana que vem a gente traz os resultados da Copa do Brasil. E no final de semana, acontecendo jogos sábado, domingo e a única partida da segunda-feira. Na segunda-feira eu conto os resultados do Campeonato Brasileiro de Futebol. E você já sabe, né, meu povo? Maiores informações daqui a pouquinho, a partir das 7, no comando de Armando Galizia, direto dos estúdios da Clube no Centro Empresarial, no coração de Jaú, Primeira edição das 7 às 8, a edição do almoço do meio-dia 1 e a representação com as principais matérias e notícias você acompanha das 6 da tarde às 7 da noite na terceira edição do Jornalismo da Clube. A informação sempre com credibilidade no seu rádio. Olha a hora, meu povo! São 5 horas 46 minutos, 5h46. Tá informando o Peitão de Aço. Faltando 14 para 6. Bom dia!
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0: Olha a hora, meu povo apaixonado e querido, 5h59, faltando um minutinho para 6 da manhã. Meu desespero, João Mineiro e Marciano, que dose dupla bacana, hein? Do Mato Grosso e Matias, sorte tem quem acredita nela e pedaço de minha vida. E a primeira do bloco, Gilberto e Gilmar, batidão, ou melhor, o Gilberto e Gilmar, o batidão lascado foi no outro bloco, né? Ronaldo Viola e o João Carvalho. Gilberto e Gilmar, capa de revista, que moda bruta demais. 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Junto conosco, Dr. Marco Antônio Galo, médico nutrólogo, cuidando da minha, da sua e da nossa saúde com toda a competência. 6h01, bom dia! E uma ótima quinta-feira.
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4: 6h02.
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1: Hoje a Igreja Católica celebra a memória de Santa Mônica, nascida na África no ano 331. Dedicou sua vida a ajudar os pobres e a levar a eles o conforto da palavra de Deus. Teve uma vida difícil. Marido era um pagão e a maltratava. Foi mãe de 3 filhos, um deles, Santo Agostinho, que antes de se converter ao cristianismo, levava uma vida desregrada e afastada da graça de Deus. Santa Mônica era devota da Virgem Maria e suplicava a ela consolo. Em uma aparição, Nossa Senhora se apresentou a Mônica vestindo uma túnica de tecido rústico, de corte simples e cor escura, tendo na cintura uma correia que descia quase até o chão. Maria soltou esta correia e a colocou em Mônica, dizendo: "Filha, receba esta correia sagrada que cingiu este corpo que deu à luz o Salvador. Cinge-te com ela e propaga esta devoção de minha santa correia, pois eu te prometo especial proteção a todos que a cingirem e a venerarem." Pela oração, Santa Mônica conseguiu a conversão do marido e de Agostinho. Ela é um exemplo de que tudo pode ser mudado pela força da oração. Um bispo disse-lhe: "Continue a rezar, pois é impossível que se perca um filho de tantas lágrimas." Entreguemos-nos a Maria e, através de Santa Mônica, peçamos a conversão de nossos filhos e filhas. Amém.
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3: Virgem Imaculada, minha Mãe Maria, eu renovo hoje e sempre a consagração de todo o meu ser, para que disponhais de mim para o bem de todos. Somente peço que eu possa, minha Rainha e Mãe da Igreja, cooperar fielmente com a vossa missão de construir o reino do vosso Filho Jesus no mundo. Para isso vos ofereço minhas orações, sacrifícios e ações. Ó Maria, concebida sem pecado, rogai por nós que recorremos a vós, e por todos quantos não recorrem a vós, especialmente pelos inimigos da Santa Igreja, e por todos quantos são a vós recomendados. Pela intercessão da Virgem Imaculada, Nossa Mãe, abençoe-vos o Deus Todo-Poderoso, Pai, Filho e Espírito Santo. Amém.
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Meu amigo Fernando Folone, quem tá falando aqui é o Daniel, cantor Daniel. Tô passando pra te desejar felicidades. Grande abraço, meu amigo. E olha, muito obrigado pelo seu carinho por mim, viu? Pela consideração, tá? Que Deus te ilumine muito. Forte abraço.

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0: Olha a hora, meu povo apaixonado e querido, 6 horas 26 minutos, 6h26. Que modão, hein? Paixão Proibida, Teodoro e Sampaio. Passou por aqui os Gargantas de Ouro do Brasil, Milionário José Rico, Vontade Dividida. Tivemos um pupurri de pagodes do Goiânia Paranaense, Na Barba do Leão, Daniel e os Filhos de Goiás. E a primeira do bloco, Chitãozinho e Chororó, Uma Vez por Mês, para você acompanhando o nosso programa. Uma ótima quinta-feira. Quero lembrar que eu estou sem o WhatsApp. Hoje o WhatsApp ele não conectou. O aparelho ele fica no estúdio principal da Clube em Jaú. Então caiu a conexão. Quando cai a conexão, a gente tem que conectá-lo através do QR Code. Mas amanhã vai estar tudo certinho. A gente vai atender todo mundo com aquele carinho todo especial de sempre para você que participa pelo WhatsApp da Clube no 14997221007. Tá bom, meu povo? Daqui a pouquinho, Armando Galizia e a informação direto dos estúdios da Clube no Centro Empresarial, no coração de Jaú, das 7 às 8. A primeira edição, a edição do almoço do meio-dia a uma e a reapresentação com as principais matérias e notícias. 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Vamos para um giro? Daqui a pouquinho eu volto com muito mais música. Você firme e forte no pé do eito com o amigão Fernando Folone. Até às 7 horas, a gente sempre trazendo o melhor da nossa música sertaneja. 6h31, bom dia.
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0: Olha a hora, meu povo apaixonado e querido. 6:43, 6:43. Faltando 17 minutinhos para 7, meu povo. Roberta Miranda, vá com Deus. Passou por aqui as irmãs Galvão no calor dos teus braços. Zezé de Camargo e Luciano, depois que você matar meu coração. Só moda bruta, hein? Só coisa fina. Um abraço à galera do WhatsApp, um abraço ao meu patrão Armando Galizia, o Armando que já está no estúdio da Clube, no estúdio principal lá em Jaú, já conectou para nós aqui o WhatsApp. Nós ficamos sem o WhatsApp durante a nossa programação. Quando cai a conexão da internet, você tem que conectar o WhatsApp manualmente através do QR Code, né? Como a gente usa ele na tela de um computador, você coloca o programa do WhatsApp no computador e pelo QR Code ele sai do celular e vai para a conexão aqui no computador. Então, quando acontece de cair a internet, dar essa queda, a gente tem que conectá-lo manualmente, né? E o Armando, como já está no estúdio lá em Jaú, já conectou pelo QR Code e está aqui a galera que participou. Eu agradeço o carinho da audiência de cada amiga e amiga. Bom dia para o Júlio César de São Manuel, o Alfredo e a Débora lá de Boracéia, o Juscelinão que está em Bauru hoje com o Cuti, o meu irmãozão Marinho, o Raul Bolini, o Mineiro lá de Macatuba, Matheus de Tabatinga, o João Vendramini, a Daiane Gales, um abraço também pro Andrezão, Barbieri firme no pé do Eito, a Viviane Nogueira em Arialva, o Marcelão Tomatinho, o Andrezão, o Antony Andressa, Gilberto Longo, Jota Cardoso, o Magalhenzinho, meu amigo Edson de Jaú e muitos outros amigos que a gente agradece aí a participação pelo WhatsApp da Clube, meu povo. A gente agradece de todo o coração sempre o seu carinho e a sua audiência, não só no programa do Fernando Foloni, mas no jornalismo da Clube com o Armando, no programa do Rogerinho Moraes. O Rogerinho tá em Dubai, né? Tá de férias, ia passar por Dubai, dar uma passadinha em Miami e depois ia se divertir um pouco lá na Flórida, lá na Disney World. Meu irmão, tá de férias o fenômeno Rogerinho Moraes e também o grande Léo Oliveira aos finais de semana e a Mirelle Domingos na parte da tarde. Então, o WhatsApp é para toda a programação. Você que participa, o mesmo carinho que você tem comigo, com o Armando, com a Mi, com o Léo Oliveira e com o Rogerinho, a gente agradece. A família Clube, sempre abraçando a sua família, a gente agradece de todo o coração. 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

0: Inverno brasileiro, meu povo, faltando 8 minutinhos para 7 na Clube. É inverno que vai ficar com cara de verãozão, né? Hoje nem tanto, mas a partir de amanhã as máximas vão subir demais, hein? Temperaturas que vão chegar entre 35, 36 até 38 graus amanhã, sábado, domingo e segunda. O bicho vai pegar e o calorzão vai pegar, meu povo. Meu Deus do céu! Bruno e Marrone dormir na praça. Um abraço ao Mineiro lá de Macatuba, tá curtindo a gente, né, Mineiro? Obrigado aí pelo carinho da grande audiência, meu irmão, sempre firme e forte no pé do eito. Donizete Vida tá chegando aqui no finalzinho do programa. Tá bom, Donizete? Como é que tá as coisas aí, meu irmãozão querido? Grande abraço, viu? Que todas as coisas boas se multipliquem em nossas vidas e que a mão de Deus esteja sempre sobre nós. Ótimo dia, que mensagem maravilhosa. Ótimo dia para você também, meu irmãozão querido, e para toda a sua família maravilhosa, sempre firme e forte no pé do eito, acompanhando a Clube. Eu agradeço de coração o seu carinho e a sua audiência. 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Faltando 5 para 7, Rosa Rações, da minha querida amiga Rosa Milani. 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
0: Vambora, meu povo, agradecendo o seu carinho, a sua audiência, você que desde as 4 ficou firme no pé do eito com o amigão Fernando Foloni. Eu agradeço de todo o coração. Chegando Armando Galizia, direto dos estúdios da Clube, no Centro Empresarial, no coração de Jaú, trazendo as primeiras informações aí do Jornal da Clube na primeira edição até as 8, edição do almoço do meio-dia a 1 e a representação com as principais matérias e notícias. Você acompanha das 6 da tarde às 7 da noite na terceira edição do Jornalismo da Clube, a informação com credibilidade sempre no seu rádio. Que a sua quinta seja maravilhosa e abençoada. Obrigado pela grande audiência. Eu volto amanhã às 4 da manhã. Valeu, meu povo!
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0: Isaías 55. Porque os meus pensamentos não são os vossos pensamentos, nem são os vossos caminhos os meus caminhos, diz o Senhor. Porque como os céus são mais altos do que a terra, deste modo são os meus caminhos mais altos do que os vossos caminhos, e os meus pensamentos são...
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3: 7 horas.
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6: Bom dia! Bom dia, bom dia, bom dia, bom dia pra você, meu amigo. Bom dia pra você, minha amiga. Sejam todos bem-vindos novamente ao Vivaço pra você. Aqui no 100.7 da sua Clube FM. Quem quiser já pode no site acompanhar. Já estamos com as imagens lá no site da Clube. Não, não, no Facebook e no YouTube ainda não. Calma, calma, povo de Deus. Tá o site da Clube, www.clubefm1007.com.br. Tá lá no site, você já consegue assistir a gente lá, ver esse rostinho lindo, bonito, maravilhoso no seu computador, tá bom? Belezinha? No seu celular. Show de bola? Vamos juntinhos porque quinta-feira. Ai, ai. Quinta-feira, claro. Sim, quinta-feira, 27 de agosto 2026. É, meu amigo, minha amiga, com esta cara bonita, que a quinta-feira está, começamos a última quinta do mês de agosto de 2026. Quem viu quinta-feira em agosto, viu e vê hoje. Não vê mais, pelo menos não neste ano de 2026, viu? Acabou, acabou, acabou. Quinta-feira que começa bonitaça e a gente já vai começar conferindo todas as informações e todos os detalhes desta quinta, porque está no ar o jornalismo da sua Clube FM agora.
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6: Ensolaradaço, temperatura 16 graus.
1: Bom dia.
6: Sério?
1: Bom dia. 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
6: 16 graus de temperatura, meu amigo, minha amiga. É isso aí mesmo. 16 graus de temperatura nesta bonita manhã de quinta-feira, para variar, eu mordi a língua, né? Porque eu lembro que eu falava, vai chover na quarta? Ah, eu sou São Tomé, eu só acredito vendo. Ah, me lasquei, né? Porque ficou nublado e chovendo até de noite. Aliás, até quase de madrugada, né? A chuva parou no finalzinho aí da noite, comecinho da madrugada. Aí a chuva deu uma acalmada e o céu limpou da maneira que você tá vendo aí fora. Esse céuzão bonito. Bonito, bonito, bonito, bonito, bonito. Lindo. Solzão brilha forte. Solzão brilha todo... poderoso. E olha, se prepara porque vai ferver a coisa, hein? Ó, para quinta-feira, já não temos mais previsão de chuva. Quinta-feira acabou a previsão de chuva, nós vamos ter pouca nebulosidade, mas o sol vai brilhar forte durante todo o dia, com a temperatura máxima de 27 graus. Tem 16, quase 17 agora, tá bom? Final de semana, como é que vai ser para você se preparar aí para ver o que você vai curtir? Tem Festa das Nações, tem baile de casais em Bariri, tem muitas atrações e eventos para você curtir aí em toda a nossa região, em todo o interiorzão do estado de São Paulo. O negócio é o seguinte, povo de Deus. A sexta-feira, para quem vai começar a curtir o fim de semana já a partir de amanhã, sexta-feira vai ser de sol com nuvens. Sexta-feira é sol com nuvens. Mas não chove, tá? Não tem uma nebulosidade legal aí, mas não vai chover, não. O sol vai brilhar forte e a temperatura vai bater aí os 32, 33 graus, tá bom? 32, 33 graus. Sabadão e domingão, mesma coisa, não muda nada. Pouca coisa que vai mudar. Temperatura que sobe um pouco mais no domingo. No domingo bate os 36 graus. É calor, hein, velho? Ai, ai, ai, ai, ai, ai, ai. Dá-lhe piscininha daqui, dá-lhe piscininha dali. Dá-lhe ventilador daqui, dá-lhe ventilador dali. Pra quem tem um pouquinho mais de grana, um arzinho condicionado torando direto. Ai, ai, ai, ai, ai. Bom, a semana começa também com 35, 36 graus. E aí a gente volta a ter previsão de chuva na terça-feira, no primeiro dia de setembro. Primeiro dia de setembro, podemos ter aí previsão de chuva. Lembrando que setembro tem início a primavera, meu filho. É, setembrão, vem primavera por aí, mudança de estação e a expectativa de um pouco mais de chuvas para dar uma acalmada nesse trem todo aí que foi esse inverno bem seco, que é normal do inverno, venhamos e convenhamos, né? O inverno é a época, o meio do ano é a época aí da estiagem, não tem nada de novidade disso, né? Mas com um pouco frio, nem tanto frio assim como a gente esperava, é o tal do efeito El Niño, que deve provocar aí temperaturas bem altas nos próximos meses e uma escassez de chuva. Não é o que a previsão está mostrando aqui para o começo de setembro, mas a gente lembra sempre que previsão nada mais é do que isso aí, apenas uma previsão. Muito bem, vamos começar? A gente tem muito, mas muito assunto, e assuntos importantes. Eu gostaria até de chamar a atenção aí do presidente da Câmara aqui de Jaú, o nosso presidente Jair Vieira. Vou conversar com você, viu, presidente? Vamos bater um papo. Eu acho que dá para resolver um problema e não matar o coelho, porque é crueldade, mas dá para dar uma animada no coelho de uma maneira bem legal aí, com um pouquinho de diálogo. Aliás, são dois assuntos que a gente vai abordar agora aqui de manhã, que são dois assuntos que a única coisa que precisa para solucioná-los é diálogo. Diálogo, só isso, mais nada. Um bate-papo, sentar na mesa, sentar na cadeira, na mesa, né? E aí abrir uma conversação de maneira bem tranquila, na boa, e resolver esse problema de forma que eu acho que é muito simples, extremamente simples. É simples até por demais. Eu acho que às vezes a gente complica as coisas por besteira, sabe? Não vale a pena. Tem momentos da vida, gente. Tem momentos da vida que é assim. É melhor perder um pouco, mas não entrar numa guerra, do que entrar numa guerra correndo o risco de perder tudo. Na vida existem vários momentos assim, que a gente tem que entender, compreender que é melhor ceder um pouco, perder um pouco aqui, ali e resolver o problema, do que entrar numa disputa e acabar perdendo tudo. Não vale a pena. Sabe aquela história do olho por olho e dente por dente? Gente, olho por olho e dente por dente, a gente vai viver num mundo de cegos e banguelas. Isso aí é burrice, isso aí é estupidez, né? Existem momentos que assim, ó, às vezes recuar não é sinal de fraqueza. Não é sinal de fraqueza. Às vezes recuar e ceder, e eu não vou dizer às vezes não, viu? Não vou dizer às vezes não. É em quase 100% dos casos. É em quase 100% dos casos. Recuar e ceder não é sinal de fraqueza, mas sim de inteligência. Não é sinal de derrota, mas sim de bom senso. Não é sinal de covardia, mas sim de caráter, hombridade e pensamento na coletividade. Então já esse assunto aí, são dois assuntos que movimentaram a cidade aqui, e eu acho que ela acaba impactando em toda a região também, tá? Acaba impactando em toda a região também. Mas aguenta aí, deixa eu só começando, que senão a gente não deslancha, né? A gente não deslancha. Ó, presta atenção, pessoal. 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Deixa eu aproveitar, fala mais duas rapidinho aqui, a gente já entra no assunto, tá? 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Tá bom? Ô, gente, vamos lá.

0: o Gé Vieira, estivesse nos ouvindo, eu tenho certeza que está. Se não está, o pessoal vai passar para ele, mas eu sei que está ouvindo. O pessoal escuta a Clube, até porque sabe que aqui não é aquele jornalismo de carta marcada, não é aquele jornalismo de interesse, aquele jornalismo que está comentando um assunto, mas tentando ganhar alguma coisa em cima dele. Não é, não é. A gente não faz assim, viu, gente? Graças a Deus. A gente, na maioria das vezes, os problemas são solucionados. A gente só não consegue quando uma das partes não está afim de conversa, não quer resolver. Mas na maioria das vezes os problemas se resolvem e não é tão difícil assim, tá? Eu vou fazer o seguinte, nós vamos falar do problema da Fundação Educacional Dr. Raul Bauab. O vereador Matheus Turini lançou um vídeo nas suas redes sociais, a gente já reproduziu o áudio aqui, mas eu vou colocar novamente o áudio para a gente poder embasar esse assunto e entrar numa possível solução. Eu acho que está mais fácil do que se imagina, tá? Eu acho. Eu acho que está mais fácil do que se imagina. Vamos primeiro acompanhar o vereador Matheus Turini, trazendo esse problema aqui da fundação. Vamos lá.
1: O que é que está acontecendo entre a Prefeitura Municipal e a Fundação Educacional Dr. Raul Bauab? Na última quinta-feira, 20 de agosto, a Prefeitura Municipal publicou uma notificação extraoficial com três informações importantes. A primeira, cobrando a fundação no valor de R$20.070.000, referente ao uso dos prédios nos últimos 5 anos. A segunda, que a Prefeitura vai abrir uma licitação para fazer uma nova concessão desses prédios. E a terceira, que se a fundação não participar dessa licitação ou não vencer ela, ela terá 120 dias para poder deixar o local. A gente sabe que o Tribunal de Contas vem fazendo seus apontamentos anuais, que a própria fundação também tem se esforçado para regularizar essa situação há pelo menos 15 anos, desde a época do governo do Oswaldo Franceschi, mas ainda faltam algumas respostas. Por exemplo, como foram definidos esses valores, como é que ficam os investimentos que a instituição fez nos últimos anos. É uma instituição que tem mais de 60 anos de história nas faculdades integradas de Jaú e 60 anos no colégio educacional. Nós conversamos com o Dr. Raul Bauab na segunda-feira, dia 24, e até então a entidade não tinha sido formalmente notificada. Nós vamos exigir que a prefeitura emita uma nota oficial, uma audiência pública, de modo a deixar bem evidente o que é que está acontecendo. É um assunto desconfortável, que envolve a regularização de entidade, mas que envolve uma entidade que deu muita contribuição no campo da educação, da cultura, para a nossa cidade. Assim que nós tivermos mais informações, nós voltamos aqui para poder deixar você atualizado.
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0: Ó, vamos lá. Deu para entender? Se eu for contar aqui a história da fundação, né, desde o começo, lá atrás, quando começou, nós vamos ficar a edição inteira do jornal contando a história da fundação. Não é esse o caso. O caso aqui é tentar solucionar esse problema. Eu acho que está muito mais fácil do que se imagina, tá? Bom, a fundação hoje ela deve um valor para o município. E a prefeitura está cobrando esse valor. Em virtude aí do não pagamento do valor, a prefeitura vai licitar novamente um espaço grande ali da fundação. E a fundação tem que participar e ganhar essa licitação para não ter aí a sua atividade interrompida. Uma parte da fundação é da fundação, uma parte da fundação são os prédios mais antigos que pertencem ao município. Vamos lá. Que a Fundação Educacional de Jaú, ela representa um marco importantíssimo na história do município de Jaú, da cidade de Jaú e da região. Isso é inquestionável, gente. Isso é inquestionável. Isso aí não tem. É fora do padrão imaginar, tá? A história do município de Jaú, da cidade de Jaú, sem a fundação. Não dá. Nós tivemos aí milhares de crianças e jovens que se formaram, que estudaram e que hoje desempenham diversas atividades graças ao ensino da fundação, né? Que sim.

0: Sim, a gente entende a situação do município, porque é dinheiro. É dinheiro. É um negócio, né? A gente sabe que a fundação está tentando equalizar isso, mas é um valor assim alto, não é um valor baixo, não é um valor que dê para você falar assim, ah, tá lá, pega lá do caixa, paga aí, acabou, e boa, e vida que segue. Tem solução? Tem solução, tem solução. Eu acho que a solução é bem simples até, tá? Conversa, começa com a conversa. Conversa, mesa redonda, reúne aí a diretoria da fundação, o prefeito Ivan Cassaro, o presidente da Câmara, o Gé Vieira, e conversando com um empresário aqui de Jaú, não vou revelar o nome, não vem ao caso, mas eu fiquei sabendo que a fundação, ela tem um terreno grande, um terreno grande, um terreno grande mesmo, ali perto do Jaú Shopping, um pouquinho para cima ali, da BBZ, do Ponto da Pizza, do Colégio ADV. Tem um terrenão enorme ali, enorme. Num dos locais hoje mais valorizados, mais caros de Jaú, vamos dizer assim, né? Está pertinho do shopping, tá? Ali perto da pedreira ali. O pessoal aqui de Jaú já sabe de onde eu tô falando, tá? A fundação ganhou um terreno muito grande ali. Foi doado esse terreno para a fundação há muitos anos atrás, provavelmente para se tentar fazer uma outra unidade ou fazer uma estrutura qualquer ali. O problema é que, é óbvio, até por falta de dinheiro, de investimento, o terreno ficou parado ali, mas é da fundação, o terreno é da fundação. E é um terreno grande, gente, não é um terreno pequeno, não. É um terrenão, terrenaço ali. Qual seria uma alternativa que estaria excelente para ambas as partes, excelente para ambas as partes, resolveria o problema de uma maneira assim, ah, meu Deus do céu, tranquilo, sossegado, com o pé nas costas, como diz o ditado, né? O município aceitar a troca deste terreno da fundação pelo terreno e prédios que a fundação usa hoje do município. Ah, Galícia, mas será que é o mesmo? Gente, aí não tem mesmo valor, valor a mais, valor a menos. A ideia aqui é resolver um problema, encerrar de vez um assunto que é desconfortável. Nenhum prefeito gostaria de entrar para a história como o prefeito que encerrou as atividades de um patrimônio histórico do município como é a Fundação Educacional. Ninguém, nenhum prefeito gostaria de entrar para a história como prefeito responsável pelo fechamento de um patrimônio do município como é a fundação. Basta sentar. E por que eu falo do Gé Vieira, do presidente da Câmara? Primeiro porque ele é um dos três poderes aqui do município, né? A Câmara, o Legislativo, é um poder importante, fundamental do município, e a Prefeitura vai precisar do apoio da Câmara para aprovar esta troca do terreno da fundação, que é enorme, ali atrás da BBZ, do Pão da Pizza, ali perto do shopping, do Jaú Shopping, com os prédios e terrenos que a Prefeitura tem, que a fundação usa hoje. E que estaria sendo o problema, porque nós estamos falando aí de milhões que a fundação deve para o município em aluguel e que é praticamente impagável, vai acabar inviabilizando. E correr o risco de mandar isso para uma nova licitação, para ver se a fundação ganha, se não ganha, e isso não muda o fato da dívida continuar e a fundação ter que acertar essa dívida lá na frente. Então aí parte o tal do bom senso, o lindo, maravilhoso e incrível bom senso, o diálogo, abrir mão um pouquinho aqui, abrir mão um pouquinho ali e resolver de uma vez por todas este problema. Muito, muito, muito fácil, mas muito, muito fácil mesmo. E aí, presidente do Legislativo, meu amigo Gé Vieira, esse terrenão todo que tem aí, que a fundação tem, e que faria esta permuta, esta troca com o município, e aí sim, encerra a dívida da fundação e passa para a fundação os imóveis e terrenos que ela usa hoje, que é do município, né? E até se presta bem atenção, é uma possibilidade. Se de repente, até judicialmente falando, essa troca for meio que muito desigual, vamos dizer assim, porque eu não sei qual seria o valor, né, de cada um nessa troca, poderia se estudar aí, se fosse no caso da fundação ainda continuar devendo para o município, uma amortização desse valor de uma maneira que ele se torne pagável, né? Troca-se o terreno da fundação pelo patrimônio que é do município hoje, que a fundação utiliza, e o valor dessa dívida se diminui consideravelmente em virtude desse terreno hoje da fundação ali perto do Jal Shopping, atrás da BBZ do Pão da Pizza, ser um terreno enorme, muito grande, e o que sobra, o resto a pagar, faça um acordo aí, suaves prestações, se for necessário, eu acho que nem seria. Troca um pelo outro e acabou, ponto final. A fundação continua com o seu trabalho educacional exemplar, maravilhoso, levando o nome do município para todo o interior do estado de São Paulo, formando profissionais, transformando sonhos em realidade, criando aí possibilidades das pessoas poderem trabalhar com muita eficiência, porque o ensino é um ensino de qualidade, né? E acaba de vez com esse imbróglio. Aí, Jé Vieira, presidente... O terreno que a fundação tem hoje ali perto do Jaú é enorme, enorme, enorme, enorme, enorme. Este terreno, dá para construir a nova Câmara e ainda sobra um pedação enorme. A Câmara Municipal de Jaú cedeu o terreno que seria... o novo local de construção da Câmara para o município. A Câmara doou o terreno para o município fazer o AME. Vocês lembram disso, né? A Câmara Municipal de Jaú, a Câmara, doou o terreno que seria utilizado para a construção do novo prédio da Câmara para a Prefeitura construir o AME. Então hoje a Câmara ela não tem um terreno... Ela não tem um local próprio para construir um novo prédio. E a gente sabe que hoje a estrutura da Câmara ela é pequena onde ela está. Ela está no prédio da Prefeitura. Ela é pequena. Ela é insuficiente para atender as demandas da Câmara. Fica tudo meio apertado ali. E saindo do prédio da Prefeitura, a Câmara acaba devolvendo para o Executivo um espaço que com certeza o Executivo vai poder usar de maneira... muito mais eficiente para o Executivo, que também está apertado. Se houver uma diferença de preço, a própria fundação pode pagar essa diferença em bolsas de estudo para alunos carentes do município. Olha que beleza que isso fica, gente. Olha que maravilha que isso fica. O prefeito Ivan Cassaro resolve um problema, não fica marcado como o prefeito que encerrou a história da fundação, resolve o problema de uma vez por todas, né? Resolve o problema de uma vez por todas, ainda acaba solucionando o problema da Câmara, devolvendo para a Câmara o terreno que a prefeitura recebeu para a construção do AME. E neste terreno da fundação, com um terço do terreno, a Câmara fica muito bem instalada. Fica muito bem instalada. Ainda sobram dois terços para o município fazer o que quiser, né? Pode ir lá fazer o anfiteatro, pode fazer um prédio novo, uma estrutura nova para o município, uma área de acolhimento de turista, já que Jaú é uma estância turística, né? Uma área de eventos coberta menor, né? Uma área de exposição permanente de feira coberta. Enfim, dá para fazer o que quiser porque o terreno é grande. Olha só, alô prefeito Ivan Cassaro. Alô, senhores vereadores. Alô, presidente Jé Vieira. Olha que fácil que tá resolver o problema da fundação. Tá muito tranquilo e vocês acabam entrando para a história de uma maneira positiva. O Jé Vieira, como presidente que já colocou a pedra inaugural do novo prédio da Câmara, lançou as bases do novo prédio da Câmara, O prefeito Ivan Cassaro, como prefeito que resolveu o problema da fundação, sem complicar a vida e a história da fundação educacional. Gente, sabe, aquela história do o diálogo é tudo na vida. O diálogo é tudo. Não há necessidade de transformar isso numa guerra, na Terceira Guerra Mundial. Não. Bom senso por parte da fundação, bom senso por parte da administração e uma solução amigável, pacífica e que vai agradar todo mundo. Porque o município não está abrindo mão de dinheiro. Não, o município está recebendo um baita terreno. Um baita terreno. Que vai resolver o problema da Câmara. Olha só, Ivan. Prefeito, presta atenção, Ivan. Presta atenção, Ivan. Você devolve o terreno para a Câmara, Ivan. Você ainda fica com um baita de um terrenão, filho. Um baita de um terrenão. E eu tenho certeza que o doutor Raul, que hoje administra a fundação, é o mantenedor da fundação, tenho certeza que vai concordar em fazer a doação aí de 50, 100, 200, 300 bolsas de estudo para jovens carentes do município. Meu Deus do céu! Para que confusão se a solução está na mão? Para que confusão se a solução está na mão? Uma área enorme, enorme, enorme, enorme. É uma gleba de terras. É uma área de 46.432 metros quadrados. 46.432 metros quadrados. Gente do céu, uma baita área. É da fundação. Pra que ficar nessa coisa de... Não vale a pena. Beleza? Deu pra entender? Eu acho que esse assunto ficou super explicado. Aliás, muito bem explicado, né? Bem explicado até demais. Numa das áreas mais nobres de Jaú, prefeito Ivan Cassaro, presidente Gé Vieira. E nem precisa falar, não, a ideia saiu lá na rádio. Não, a ideia saiu de vocês. A gente só tá aqui divulgando a ideia que vocês tiveram. Ponto final, resolvido o problema. Resolvido o problema. Área nobre. A Câmara fica numa área linda. Ali é lindo, gente, pelo amor de Deus. Tô falando ali do lado do João Shopping. Com aquelas baita avenida que tem ali atrás do João Shopping. Uma baita área de estacionamento. Não vai faltar estacionamento. Não vai faltar estrutura. Resolve o problema da Câmara. Resolve o problema da Câmara. A prefeitura devolve para a Câmara o terreno que recebeu para a construção do AME. A prefeitura ainda fica com um baita de um terreno para construir o que quiser. O que quiser. Né? Exemplo, gente. Pode ser feito ali uma área de exposição coberta menor, para eventos menores, sabe? É para uma feira, por exemplo. Uma feira de artesanato, feira culinária, feira de qualquer coisa. Uma área coberta. Dá para construir ali uma arinha coberta. Jaú é estância turística, gente. Jaú é estância turística. Dá para a prefeitura fazer o que ela quiser ali. Resolve a Câmara, para encerrar. Resolve o problema da Câmara. Que a Câmara passa a ter um espaço muito bom para a construção do novo prédio. Com isso, a Câmara sai do prédio da prefeitura, a prefeitura, o executivo, passa a ter um espaço maior, não fica apertado, a Câmara passa a ter uma nova Câmara, não fica apertada. Resolvido o problema da Câmara Municipal, hein? Com um espaço para cada vereador ter a sua salinha bonitinho, né? O pessoal da TV Câmara, da parte de jornalismo, ter toda a estrutura, né? Para poder montar ali o estúdio de qualidade, tá amparado, uma estrutura perfeita, um prédio que seja de 2, 3, 4 andares, do jeito que o presidente quiser fazer, da maneira que quiser fazer, né? Uma baita estrutura. Resolve o problema de espaço da prefeitura, resolve o problema de espaço da Câmara, devolve o terreno para a Câmara e, o mais importante, resolve o problema da Fundação Educacional. Gente do céu, meu Deus do céu. Pronto, encerrado. Não vejo motivo para não fazer. Ah, mas será que o jurídico, será que o promotor, o Ministério Público não vai questionar? Gente, prefeito, pega o doutor Raul, pega o Gé Vieira e vão conversar com o promotor, com o Ministério Público. Fala, doutor, a gente tem a solução aqui, ó. A gente tem a solução para o município, a solução para a fundação. Nós estamos falando aí de 100 bolsas para alunos carentes, 200 bolsas para alunos carentes. Matou o problema! Por que não? Fica a solução. Basta querer. Só isso. Basta querer. Mais nada. E eu aproveito, já que o assunto é resolver problemas, né? É tentar amenizar problemas. A gente teve aí também, essa semana, um baita bafafá envolvendo a biomecânica. Deixa eu até jogar aí. Para quem está assistindo pelo site da Clube, estava vendo a imagem da fundação. Agora eu vou jogar a imagem da biomecânica, tá? Ó, é outra dor de cabeça que tá muito fácil de ser solucionada, né? A gente acompanhou essa semana o bafafá que deu com relação à empresa biomecânica, uma empresa que é referência mundial em tecnologia, uma empresa que leva o nome de Jaú para o mundo todo, uma empresa que é orgulho de Jaú e tem orgulho, como a gente já entrevistou aqui, a Ana Carolina Pengo, a Carol, né, que é a comandante hoje da biomecânica, tem orgulho de ser jauense, uma empresa que tem um baita orgulho de ser jauense. Acontece que, por algum motivo desconhecido, a prefeitura doou uma área que hoje é praticamente um depósito de entulho, é um lixão hoje, doou essa área para a biomecânica, e agora pegou de volta, falou, não é assim, não tá errado, não funciona. E criou-se mais um, mais exemplo do que está acontecendo com a fundação, criou-se mais um desgaste desnecessário. Desnecessário. Gente, prefeito Ivan Cassaro, vamos conversar, filho, vamos conversar. Vamos lá, prefeito, vamos bater um papo. Vamos bater um papo, que eu acho que aqui nós estamos falando de geração de empregos, nós estamos falando de um baita investimento, nós estamos falando da circulação de muito dinheiro na economia, porque olha, a biomecânica nesta nova área vai ampliar a fábrica, então vai ter que construir barracões, ou seja, material de construção aqui de Jaú, vai ter que contratar pedreiro, vai ter que contratar eletricista, vai ter que contratar encanador, vai ter que contratar gente para trabalhar nesses novos barracões, girando economia aqui de Jaú. E em pleno século XXI, se você pegar hoje qualquer site de notícia, ia falar abrir um jornal, ai que saudade de pegar e abrir um jornal no papel, né? Hã? Levantar de manhã e ler um bom jornal, né? Mas hoje é tudo na palma da mão com o celular. Se você pegar hoje, prefeito Ivan Cassaro, se o senhor pegar hoje e abrir qualquer site de notícia, G1, Estadão, Valor Econômico, Folha, Veja, UOL, qualquer site, qualquer portal de notícia, de informação, o senhor vai ver que a maioria das notícias, quando o assunto é economia, não são favoráveis. São empresas fechando, lojas fechando, comércio fechando, gigantes demitindo e fechando unidades. É extremamente raro hoje em dia, prefeito, o senhor pegar e ver uma notícia que empresa tal está ampliando, investindo e contratando. Quando isso acontece, a gente não pode, mas de maneira nenhuma, deixar esse trem passar. Deixar o bonde passar e não montar. Montar ainda no trem e sentar na janelinha. Não pode. Não pode perder uma oportunidade dessa. É um cavalo passando arriado, meu filho. Monta, prefeito. Não faça essa besteira de perder um baita investimento desse da biomecânica. Ah, mas é que a doação foi feita meio sem pensar, a gente precisa ver, precisa adequar, vamos colocar algumas condições para a doação do terreno, a contratação de pessoas daqui, a compra de materiais aqui, vai precisar abrir uma rua, duas ruas, três ruas, e isso aí precisa fazer. E senta, Ivan, senta, faz assim, ó, já marca a reunião no mesmo dia, prefeito. Marca de manhã com o pessoal da fundação para resolver o problema da fundação e à tarde já marca com o pessoal da biomecânica para resolver o problema da biomecânica. Já chega para Carol e fala: Carol, filha, ó, vamos voltar, vamos conversar, vamos ampliar, vamos investir, vamos gerar emprego, mas eu preciso que você me dê de contrapartida a abertura de 3, 4, 5 ruas, uma avenida ali, atrás, do lado, para fazer a ligação do bairro A com o bairro B, do bairro C com o bairro D, porque assim fica mais fácil, porque senão é ônus pro município. Eu tenho certeza absoluta certeza, que com o pessoal da biomecânica, com a Carol, o senhor vai ter aí a resposta que o senhor quer. Que é uma resposta positiva, e sim, vamos fazer as contrapartidas. Vamos abrir a rua, vamos deixar uma área como área verde, vamos fazer uma praça aqui na frente, vamos fazer alguma coisa. Gente, existem, e eu volto a repetir para finalizar, existem momentos na vida da gente que entrar numa guerra, numa disputa, numa briga, é sinônimo de burrice plena, total, completa e restrita e absurdamente absurda. Existem momentos que voltar atrás não é sinal de fraqueza nem de derrota, é sinal de inteligência, tá? Existem momentos que voltar atrás, mudar a decisão, mudar o rumo, não é sinal de fraqueza nem de covardia, e sim de inteligência, de sabedoria e de coragem. Porque muitas vezes voltar atrás depende mais de coragem do que qualquer outra coisa. Então é diferente do que se pensa. Ah, o cara mudou de decisão, voltou atrás, o cara é um covarde. Não, o cara é corajoso. Ele é corajoso. Ele enxergou uma nova oportunidade e mudou o rumo. Voltou atrás, sim, mas voltou atrás e melhorou a situação. Deu para entender? Prefeito. Prefeito Ivan Cassaro, nesse caso é o senhor. No caso da fundação, eu coloco o senhor, o promotor, o doutor Raul, o Gé Vieira, que já resolve o problema da Câmara. Aqui no caso da biomecânica, eu vou colocar o senhor e a Ana Carolina Pengo, a Carol, para resolver. E eu tenho certeza que a solução tá aí, ó. Tá numa mesa, num cafezinho, do jeitão brasileiro, sabe? Sabe, prefeito? Aquele jeitão brasileiro, sentar na mesa, abrir uma boa conversa, tomar um bom cafezinho, bater o martelo e resolver. Sem briga. Sem briga. Desnecessário. O prejuízo é maior. Desnecessário. O prejuízo é absurdamente gigantesco. E esse prejuízo, nos dois casos, prefeito Ivan, nos dois casos, o prejuízo maior é para a população jauense. Tanto no caso da fundação como no caso da biomecânica. Os maiores prejudicados serão sempre o povo. Sempre. Sempre, sempre, sempre. Porque nos dois casos você circula a economia. No caso da fundação resolve um problema, resolve o problema da Câmara. Mas estamos falando da construção da Câmara. Construir a Câmara vai demandar compra de material de construção, pedreiro, eletricista, encanador. Tá vendo? Vai girar a economia. Vai girar a economia. Olha que beleza. Bolsa de estudo para crianças carentes. Olha que maravilha, prefeito. Ô, louco. Essa é uma oportunidade ímpar. É uma oportunidade ímpar. E no caso da biomecânica, geração de empregos. Meu Deus do céu. Crescimento de uma empresa que tem orgulho de ser jauense. Não é uma empresa do grupo político A, B, C ou D, não. É uma empresa que tem orgulho de ser jauense e que leva o nome de Jaú pro mundo inteiro. E quanto não dá de retorno de imposto, prefeito? quanto não dá, meu Deus do céu, e quanto não vai dar ampliando a sua produção. Gente, o problema está aí, mas a solução também. Tanto o problema como a solução estão aí. Basta baixar um pouquinho a crista, né? Baixar as orelhas mesmo. Baixar a crista, baixar a orelha. Dá o primeiro passo, ter a coragem de dar o primeiro passo. E aí eu meio que convoco o senhor, prefeito Ivan Cassaro, para dar o primeiro passo, demonstrar a boa vontade. Prefeito, pega o telefone agora. Pega o telefone agora, prefeito. Pega o seu telefone. Eu sei que o senhor está ouvindo. Eu sei que você está ouvindo, Ivan. Eu sei que você está ouvindo. Prefeito, pega o telefone agora. Na boa. Já liga já para o doutor Raul Bauab. Doutor, vamos sentar, vamos conversar, vamos resolver. Vocês têm interesse em fazer essa troca do terreno que vocês têm ali perto do Jau Shopping, atrás do Ponto da Pizza, da BBZ? Vocês têm interesse? Se vocês têm interesse, vamos sentar e vamos conversar, doutor. Vamos resolver isso já. Terminou a conversa com o doutor Raul, prefeito? Já liga para Carol. Eu sei que o senhor tem o telefone da Carol. Já liga. Carol, vamos lá? Vamos sentar? A coisa ficou meio estranha. Tomou um rumo que não era para tomar, né? Vamos sentar? Vamos tomar um cafezinho? Vamos resolver? Vamos lá? Pelo bem da cidade, pelo bem da população, pelo bem de Jaú, é só o senhor querer, viu, Ivan? É só você querer que tá resolvida a situação. Não precisa de ninguém, viu, Ivan? Não precisa de ninguém. É você. Você, prefeito, resolvendo. Não precisa de ninguém. É você assumindo a posição de prefeito e resolvendo. Simples assim. Não é? Bem simples até. Muito bem, 7:52, 7:52 no jornalismo da sua Clube FM. 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Eu tenho as palavras livres ainda para soltar, mas eu achei que, como jornal da Clube, como quem conhece o jornalismo da Clube sabe, a gente mostra os problemas, mas também procura encontrar solução. Não é tacar pedra só, gente. Olho por olho, dente por dente, é só banguelo e cego, não vira. O jornalismo da Clube está aí para isso também. A gente mostra o problema, mas busca também alternativas para solucionar. Isso é fazer jornalismo com qualidade, com credibilidade. Não é erguer o rádio, dar uma chacoalhada e vai cair sangue do rádio, não. Jornalismo se faz assim, com soluções também. E olha, presta atenção. Nós não somos donos da verdade. Nós estamos dando alternativas, opções. Podem ser viáveis, podem não ser, mas pelo menos nós estamos dando opção. Em vez de abrir o microfone e pau, pau, pau, pau, pau, pau, bater, bater, bater, bater, bater, bater, bater, bater, e não oferecer uma alternativa de solução para o problema. Beleza? Então tá bom. Nossa, ficou um monte de propaganda pra trás. Eu, quando eu começo a falar, é assim, gente, eu não paro mais. Eu não sei. Eu vou lá negar pra você. Como diria o nosso querido Roberto Coelho, um abraço, meu amigo Robertinho Coelho. Fala mais que o homem da cobra. Ô, Jesus amado. 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Pegar os textos aqui, que senão. Nosso Senhor Jesus. 7:54. 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Estou aqui. 8 horas e 3 minutos, 8 e 3 na sua Clube FM. 8 e 3. Falei do Pegorim, agora vou falar de quem? Ficou faltando o Parraga, né? 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
0: 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Gente, falei demais hoje, não? Meu Deus do céu. Ai, Jesus amado. Mas tá bom, vamos lá. Na hora do almoço tem mais. Tem muito mais pra você aqui no 100.7 da sua Clube FM. Povo de Deus. Uma semana que está terminando, que continue abençoada. Uma quinta-feira cheia de bênção. São Miguel Arcanjo, defendei-nos no combate. Quem como Deus? Bom, ninguém como Deus, né? Ninguém. Nunca. Ninguém como Deus. E a gente se vê na hora do almoço com muito mais notícias e informações aqui na sua Clube FM. Belezeira? Maravilha? São Miguel Arcanjo, defendendo-nos do combate. Tchau.
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6: 8:07.
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Estamos de volta na programação da Clube para a gente começar mais uma super sequência diretaça para você. 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
2: 9:09.
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4: Pra atrair, não precisa de contato físico, meu amigo. 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

0: Obrigado,
1: quem
0: gente.
1: Quem gostou, faz barulho aí, cara.
0: Obrigado, Gustavo.
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2: 10 horas e 9 minutos.
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5: 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Alô, alô, seu Rogério Moraes, solta o som aí, meu filho.
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2: 11 horas e 12 minutos.
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7: 12 horas e 5 minutos.
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12: Pega fogo, cabaré, meu Deus do céu. Ai, ai, ai, ai, ai. Vamos lá, vamos lá, vamos lá, povo de Deus, boa tarde para você, meu amigo, boa tarde para você, minha amiga, sejam todos bem-vindos mais uma vez, estamos chegando ao Jornalismo Clube, quinta-feira, 27 de agosto de 2026, e tá pegando fogo, Bariri, Federal Zona em Bariri, GAECO, BAEP, Polícia Militar. Bom, tem informações lá no Face da rádio, mas a gente vai dar aqui um apanhado rapidinho também aqui no Jornalismo da Clube para você que ainda não se tocou. Mas a cidade começou amanhã de quinta-feira daquele jeitão que a gente já sabe como é que é, né? É Polícia Federal, é helicóptero Águia para lá e para cá, é viatura para cima e para baixo, é BAEP, é GAECO, é uma doideira, meu Deus do céu, que coisa de louco! Movimentadíssima cidade de Bariri, mandados de prisão, prisões acontecendo não só em Bariri, como também em outros municípios, gente sendo convidada para depor, meu Deus do céu, Ministério Público GAECO a milhão na cidade de Bariri. É, meus amigos, é fácil não, né? Ai, ai, ai, ai, ai. Bom, antes da gente entrar aí com as notícias, com as informações, trazendo todos os detalhes para você aqui no Jornalismo Clube, deixa eu só falar com relação ao tempo, se teve alguma mudança. Nós já estamos com 27 graus de temperatura neste exato momento. A mudança mais significativa é o calorzinho que está fazendo, né? Aqui ainda estou de blusinha, porque eu agasalho, porque nós estamos no ar-condicionado. Tá friozinho no ar-condicionado. Mas de um modo geral, o calor está dando, o ar da graça está voltando a atingir aqui o interior do estado de São Paulo, a nossa região. Vai fazer calor nesses próximos dias. Sim, senhor, sim, senhora. Hoje, 27 a máxima, já temos 27. Então, provavelmente, vamos passar da máxima prevista aí pelo clima-tempo. Devemos bater os 28, 29 graus nesta quinta-feira. Amanhã, sexta-feira, começo de final de semana. Ó, não tem previsão de chuva nem para sexta, nem para sábado, nem para domingo, nem para segunda, tá? Amanhã 32 a máxima, sabadão 32 a máxima, domingão 35, segunda-feira 35 e para terça-feira uma previsão isolada de chuva a gente espera para ver se acontece. Mas o que acontece, meu filho, é a virada de mês já a partir de terça-feira, porque terça nós já entramos em setembro, terça-feira é 1º de setembro, o mês promete trazer aí um pouco mais de chuvas do que o esperado. Será? Meio São Tomé, eu acredito vendo. Vamos esperar para conferir, né? Mas o negócio é o seguinte, vamos lá. A cidade de Bariri amanheceu hoje com uma movimentação muito grande. Uma operação, aliás, envolvendo muitos policiais, Polícia Militar, Polícia Civil, BAEP, Polícia Federal. Nós tivemos helicóptero Águia, nós tivemos aí uma operação grande, cumprindo aí diversos mandados de busca e apreensão em endereços residenciais e comerciais de Bariri, tá? Vamos dividir a operação em duas operações da polícia. Uma operação diz respeito ao tráfico de drogas, envolvendo aí uma pessoa que inclusive foi presa, né, hoje de manhã, lá na cidade de Ribeirão Preto, tá? É um homem que é apontado como líder do tráfico de drogas em Bariri. Ele morava em Ribeirão Preto e foi preso hoje de manhã nesta ação do GAECO, da Polícia Federal, da Polícia Militar, do BAEP, né? Ele é de Bariri, nem as iniciais foram informadas, ele é de Bariri, mas morava em Ribeirão Preto, de onde ele comandava vários pontos de venda de drogas, tanto em Bariri como também em Ribeirão Preto. Foram apreendidas aí na sua residência telefones, balanças, drogas, motos, enfim. Segundo as investigações, adolescentes de Ribeirão eram aliciados para trabalhar para o suspeito. Os jovens levavam as drogas aí para o município. Também suspeita-se que ele estava aliciando aí adolescentes em Bariri para fazer também. Alguns eram levados para trabalhar em Bariri. Alguns desses adolescentes, eles iam para Bariri trabalhar, recebiam apoio financeiro do líder para viver na cidade. Familiares dos adolescentes chegaram a registrar boletim de ocorrência, pois os jovens ficavam fora de casa por vários dias, né? O Ministério Público e a Polícia Militar, junto aí com apoio de helicóptero, de todo um aparato, toda uma estrutura muito grande, fez aí a prisão deste indivíduo na cidade de Ribeirão. E em Bariri nós tivemos diversos mandados de busca e apreensão acontecendo na cidade de Bariri, né? A Polícia Federal realizando aí essas diligências na cidade de Bariri. Uma outra operação envolveu um empresário da cidade de Bariri que está sendo investigado, foi citado aí numa investigação da Polícia Federal, e ele também foi visitado na sua residência, foi também feito aí visitas em várias empresas, né, dele. A Polícia Federal ainda não divulgou oficialmente informações sobre o nome da operação, o objetivo desta operação, né? O empresário, que inclusive é presidente da Câmara Municipal de Bariri, é o vereador Ricardo Prearo. Ele confirmou que foi alvo de uma diligência realizada aí pelas autoridades. Ele prestou todas as informações solicitadas, fez aí todos os esclarecimentos. Ele foi alvo dessas diligências das autoridades competentes. Ele foi mencionado nessa investigação desta outra operação e se colocou à disposição da justiça, está prestando aí as informações que são solicitadas, e tão logo a gente tem aí o desfecho disso, o que é, como não é, o que está acontecendo, o que não está acontecendo, nós iremos trazer também para vocês, ouvintes da Clube FM, do 100.7 da Clube FM, essa movimentação grande que aconteceu na cidade de Bariri. Foram duas as ações que aconteceram coincidentemente no mesmo dia, né? Uma ação São ações separadas, tá? Uma ação envolvendo aí essa pessoa que foi presa em Ribeirão Preto, tá? Essa pessoa que comandava o tráfico de drogas em Bariri e também alguns pontos na cidade de Ribeirão Preto. Isso é uma operação. E a outra foi uma diligência que fez aí a busca e apreensão de alguns documentos e outras coisas na residência do empresário, vereador Ricardo Prearo. Aí são operações separadas e a gente vai, tão logo tenha mais detalhes, trazer para vocês aqui, ouvintes da Clube. O importante é dizer que o vereador e empresário Ricardo Prearo está prestando aí todas as informações, todos os esclarecimentos necessários às autoridades. São 12 horas e 15 minutos, meio-dia e 15, na sua Clube FM. Meu Deus do céu! A quinta-feira tá diferentona, né? Quinta-feira tá bem agitada, tá bem fora do padrão aí. Meu Deus do céu, segura, né? Segura, peão. Ó, vamos lá, deixa eu falar pra você dos nossos patrocinadores. Daqui a pouquinho eu tenho a última participação no expediente da Câmara aqui de Jaú, que é do vereador Tito Coló, já, aqui no jornalismo da sua Clube FM. Deixa eu até colocar já aqui na sequência o Tito. Pronto, belezinha. Já a gente vem com o vereador Tito Coló aqui no jornalismo da sua Clube FM. 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Bom, gente, vamos lá. Vamos lá. Vamos lá, vamos lá, vamos lá, vamos lá, vamos lá. Finalizando o expediente da Câmara, era para ter finalizado ontem, acabou não dando tempo, é muita coisa, a informação não para, né, uma doideira. Mas finalizando o expediente da Câmara aqui de Jaú, nós temos o vereador Tito Colotti. Deixa eu até colocar ele aqui. Pronto, tá aqui, seu Tito, belezinha. E depois a gente vai entrar, não hoje ainda, provavelmente amanhã, na Palavra Livre. Tá bom? Provavelmente amanhã a gente já entra aí também na Palavra Livre.

0: pro líder tá tombado assim, a coisa não tá boa, hein? Tá? O líder tá meio abalado, tá? Mas a gente entende, tá? É, eu quero falar do meu requerimento mais importante do dia. Senhor presidente, vereadores, o Lampião, que está sempre na Câmara, ele viu, atendi 11 pessoas em cirurgia. 11. Agora você imagine quantos tem aí nas filas. Quantos tem esperando uma cirurgia? O meu requerimento só tem um objetivo, tanto para a Santa Casa quanto para a Prefeitura, a Secretaria de Saúde. Não adianta, gente, começar a falar assim: ah, está na Santa Casa. Ah, não, está agora na saúde. Ah, mas precisa ser autorizado. Sabe, precisa parar essa brincadeira. Precisa parar. O povo não pode ficar de palhaço num circo que está sendo instalado. E saúde é coisa fundamental, essencial para uma pessoa, para uma família, sabe? Uma mulher, dona de casa, um trabalhador que precisa fazer a cirurgia. Eu recebi 6 pedidos de cirurgias oftalmológicas. Pessoas que estão aí não estão vendo mais nada. Pessoas acima de 65, 70 anos, pessoas idosas que não têm condições financeiras para fazer a cirurgia. Aquilo que eu torno a repetir. Outro dia um amigo meu falou assim: não pode falar mal da Expo. Eu não falo mal da Expo, eu quero que a Expo aconteça o resto da vida e o GED locutor, tá? Eu digo o seguinte, de coração, vai se investir na Expo, mas não podemos deixar o básico, que é a saúde. Pelo amor de Deus, casos que venham até nós de ortopedia, a gente nem se atreve a falar, porque não sai essa cirurgia. É uma cirurgia muito difícil. Os médicos profissionais parece que não querem se envolver com isso, tá? Não sei se é porque ganha pouco, não sei o que é, mas não querem, né? Mas e as outras cirurgias? Nós temos aqui um médico junto do nosso grupo. Ele próprio pode falar até mais sobre isso. Agora, a gente tenta ir buscar fora ajuda, às vezes, quando a gente consegue. Então não adianta, por exemplo, alguém vir falar assim: ah, mas fala com o deputado. Eu falo com os deputados, sim. Eu falo sim, Lampião, tá? E tem mais: todos os casos que eu falo com meus deputados, eu sou atendido. E o povo que me procura, pelo menos eu dou retaguarda para ele, certo? Eu luto e vou em busca para tentar ajudá-los, porque não é digno, gente, uma pessoa na fila 5, 6 anos esperando uma cirurgia, tá? Uma cirurgia, pasmem, de fimose. Meu Deus do céu, será que a gente não encontra uma retaguarda para se fazer isso? A gente não se encontra pessoas, não digo voluntárias, mas que se encaixem nos padrões das eletivas para fazer isso. Então, a gente vai lutando. Eu não vou cansar. Eu estou aqui há tanto tempo e não canso de pedir esse tipo de ajuda, tá? Não canso, porque para mim, nunca pedi, tá? Peço para as pessoas que vêm até mim. E agora, sabe o que eu faço? A pessoa vem até mim, eu levo no Lampião. Vai, Lampião, outra saúde, outra cirurgia. Estou mentindo, vereador? Tá? Para o Lampião poder ver também de perto a situação que se encontra as pessoas na iminência de uma cirurgia. Não pode, não pode. Quero que aconteça, torne a repetir, a Expo todos os anos e com sucesso, mas não deixe de dar saúde e atendimento médico à nossa população. Só isso, tá? E espero que com as emendas que a gente consegue aí com os deputados também, que ajude muito. O deputado João Cury esteve comigo na Santa Casa e abriu um leque de uma coisa que eles não estavam vislumbrando. E isso é um dinheiro grande. É isso que a gente quer, ajudar. Mas para ajudar, nós precisamos ser ajudados. Só isso. Nós precisamos de ajuda para atender a população, principalmente a classe operária e a classe carente. Obrigado, senhor presidente.
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Tá aí o vereador Tito Coló falando no expediente, e com isso a gente termina, né? O expediente aqui do no jornalismo da Clube. Agora é só palavra livre mesmo, e a gente espera poder reproduzir amanhã. Vamos ver se a gente consegue amanhã, tá? Mais uma vez, só para dar esclarecimento aos nossos ouvintes, né? Nós já estamos transmitindo em áudio e vídeo no site da Clube, www.clubefm107.com.br. Lá você já tem o novo formato de áudio e vídeo da sua Clube FM, tá bom? A gente vai provavelmente fazer o primeiro teste já no Face e no YouTube amanhã, tá? Se não, na segunda-feira, com 100% de certeza, tá? Depende aí do pessoal da parte técnica. Inovação, muita coisa boa, muito legal. Tô gostando muito do programa, né? Bem diferente. A gente trabalha aqui com duas telas agora. Uma tela é só pro áudio, outra é só pro vídeo. Antigamente tinha que ficar um funcionário aqui para ficar mexendo. Agora a gente centraliza tudo num balcão só, né? Numa toada só, duas telas grandes aqui. Então, por isso que até quem tá assistindo tá vendo que eu tô olhando de lado. Eu tô olhando na tela do vídeo, tá? Onde tem aí os GCs, onde tem todas as informações. E a hora que eu olho pra frente é a tela do áudio, com os comerciais, com as entrevistas em áudio. Ficou bem legal, né? Um negócio assim bem diferentão, bem cara de TV mesmo. Legal, muito bem. Ô, pessoal, deixa eu só trazer mais detalhes da operação que aconteceu em Bariri. Agora um pouquinho mais completas notícias, inclusive isso está no G1. Vamos lá, a Polícia Civil, a Polícia Militar, o Ministério Público deflagraram hoje a Operação Intercâmbio, voltada ao tráfico de drogas, associação criminosa e corrupção de menores no interior do estado de São Paulo. Segundo as investigações, um homem do município de Bariri, que havia se mudado para Ribeirão Preto, aliciava adolescentes na cidade e os levava para Bariri. Então essa pessoa, que agora estaria morando em Ribeirão Preto, aliciava menores em Ribeirão Preto e levava esses menores para Bariri. No local, os jovens eram mantidos em uma casa em situação de vulnerabilidade, que funcionava como uma espécie de república do tráfico. Os menores cumpriam turnos de venda de entorpecentes, comercializando quase 1.000 pinos de cocaína por turno. Em Bariri. Quase 1.000 pinos de cocaína por turno. Em Bariri. De acordo com os órgãos policiais, havia uma escala de plantão planejada conforme os horários de patrulhamento da Polícia Militar para evitar abordagens e flagrantes. Olha a estrutura dos caras. Ainda segundo os investigadores, alguns dos adolescentes aliciados constavam como desaparecidos nos registros feitos pelos seus pais em Ribeirão Preto. O responsável por aliciar os menores foi preso em Ribeirão Preto. Já no cumprimento dos mandados de busca e apreensão em Bariri, 12 pessoas foram presas em flagrante e 2 adolescentes foram apreendidos. Uma pessoa investigada por ligação com o grupo criminoso segue foragida. A operação mobilizou 30 policiais civis e 40 policiais militares, além do apoio do helicóptero Águia e do canil da Polícia Militar. Essa é a operação, uma das operações que aconteceu hoje na cidade de Bariri, também em Ribeirão Preto. Esta operação é com relação ao tráfico de drogas e aliciamento de menores, e eu gostaria de fazer um comentário principalmente para os pais, mães, vós, tios,
tias irresponsáveis, tá? Nós estamos enfrentando hoje uma epidemia muito grave, muito pesada na juventude, com relação ao uso e o consumo de drogas. Não só de drogas como cocaína, maconha, crack, êxtase, e mais um monte de droga aí que eu não sei o nome, as coisas novas aí, skunk, que não é conjunto musical, é droga, tá, sei lá, eu não conheço essa bagaça aí, entendeu? E também de drogas consideradas lícitas, né? Como o álcool, enfim. Então, a dica, e não é uma dica, não é um conselho, é uma sugestão. Preste um pouco mais de atenção no seu filho, na sua filha, com quem anda. Isso não importa a classe social, viu, gente? Não importa a classe social. Eu tenho até pena, eu tenho pena de alguns pais que acham que seus filhos são o exemplo do exemplo do exemplo, quando na realidade a conversa é outra. Tem muito pai e muita mãe que não tem noção do que o seu filho ou a sua filha está fazendo. Tem muito pai e muita mãe que jura de pé junto que o filho ou a filha nunca puseram uma gota de álcool na boca, nunca fizeram nada de errado, quando na realidade a situação é bem diferente, né? É extremamente diferente. Muitos pais não enxergam o que está acontecendo embaixo do seu nariz. E o pior de tudo isso é quando parte da droga lícita, que é o álcool e o cigarro, para a droga ilícita. Vocês estão tomando ciência hoje de uma operação que aconteceu em Bariri pelas autoridades, aonde tirou de circulação apenas uma estrutura, é uma só, de venda de entorpecente. Não existe só uma estrutura, existem mais, várias inclusive. Essa estrutura que foi desmantelada vendia até 1.000 pinos de cocaína por turno. Por turno. Nós não temos a informação aí de quantos turnos aconteciam por dia, mas foram presas 13 pessoas e 2 adolescentes. Né? Então você imagina que a quantidade de turnos por dia não era de apenas um turno. E você imagina que a quantidade de entorpecentes, nós estamos falando só de cocaína, tá? A quantidade de cocaína vendida em Bariri, uma cidade de 30 mil habitantes. É Bariri que eu estou falando, uma cidade de 30 mil habitantes. Uma cidade como Bariri movimentava milhares de tubos de cocaína diariamente. E aí, você, pai e mãe, que acha que seu filho e sua filha estão aí no caminho certinho, bonitinho, show de bola, lindo, maravilhoso, né? Exemplo para ser seguido pela sociedade, toma cuidado, viu? Que nem sempre é assim. Ah, não, a minha filha, o meu filho, Galícia, ele sai com os amigos de fim de semana, eles vão em rancho, vão no sítio, vão na edícula, vão na festinha na casa de fulano, na casa de Beltrano. Eles alugam edícula, mas lá não acontece nada de errado, viu, Galícia? Eles nem bebem. Não, filha, eles vão lá no fim de semana, numa edícula, no rancho, e eles leem a Bíblia. Sério. Seria bom se fosse verdade, mas não é, né? Não é verdade. Infelizmente não é verdade. Tem muito pai e muita mãe que tem medo de encarar a realidade. E a realidade é dura. É difícil. Mas tem que ser encarada agora. Enquanto ainda você tem tempo de salvar seu filho e sua filha. O problema está muito mais perto do que você imagina, viu, meu amigo e minha amiga? Que está me ouvindo agora aí, tá? Para de ficar preocupado só com o seu trabalho. Para de ficar preocupado
em ficar no Facebook, no TikTok, no Instagram, na bagaça que quer que seja, e dá uma olhadinha pro seu lado, dá uma olhadinha pro seu filho, dá uma olhadinha pra sua filha. Procura saber, procura se informar, vê com quem tá andando. Chega em casa de noite, no fim de semana, dá uma geral, dá uma cheiradinha no hálito. Ah, mas isso aí é vergonhoso. Vergonhoso é você depois ter que buscar numa delegacia, depois você, o pior, né, num hospital, porque teve uma overdose, né? Ou porque sabe lá Deus o que, não? Meu Deus do céu. Toma cuidado, viu, gente? Porque o problema tá aí, embaixo do nosso nariz, e a gente faz de conta que não existe. E pra você, pai e mãe, que acha bonito. Tem pai e mãe que acha bonito, eu acho incrível isso. Tem pai e mãe que acha bonito. Ó, meu filho com 14 anos, nossa, já toma cervejinha que nem o pai. É macho, moleque. Moleque é macho. Toma uma cervejinha, dá pito seu cigarrinho, não sei. Toma cuidado, viu? Toma cuidado, porque o mundo aí fora, ele é bem diferente do mundo que a gente, pai e mãe, de 40, 50, 60 anos, conhecemos. O mundo mudou bastante. A situação é triste, é complicada. É que não se tem coragem de falar. Essa é a grande verdade. Essa é a grande realidade. Não se tem coragem de falar. Não se tem coragem de meter o dedo na ferida. E aí aparece uma operação dessa, das autoridades em Bariri, desmantelando apenas um dos diversos esquemas de venda de droga que existem na cidade. Um dos diversos esquemas de venda de droga que existem na cidade. E as pessoas ficam: nossa, em Bariri, em Bariri. É isso aí. Vida que segue, né? Deixa que o mundo educa, o mundo cuida, a rua cuida, a rua educa, tá? Só não esquece que a hora que a bomba explodir, a rua não tá nem aí com seu filho, nem com a sua filha. É você que vai correr atrás. Tá bom? Beleza? Só toma cuidado com isso. 12 horas e 41 minutos, meio-dia e 41. Vou falar. É difícil, mas é verdade. Só não vê quem não quer. 12 horas e 42 minutos. 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
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Tô meio cego. Nossa Senhora. 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Nossa, já esse horário, sério? 12 horas e 47 minutos? Meu Deus do céu, que é isso? Voa esse relógio, né? Olha, nós tivemos também um homem que morreu em incêndio que atingiu a casa e oficina de tapeçaria. Aconteceu em Acanga, né? Na noite de ontem, próximo à Praça da Matriz. De acordo com a Defesa Civil, o corpo foi encontrado a cerca de 2 metros da porta do imóvel. Outras pessoas também estavam na casa e conseguiram sair a tempo. Infelizmente, uma pessoa acabou falecendo. O imóvel era usado para trabalhos de tapeçaria e tinha grande quantidade de materiais inflamáveis, o que contribuiu para a propagação das chamas. As causas do incêndio estão sendo investigadas. A Defesa Civil, o Corpo de Bombeiros, o SAMU,
a Polícia Civil Militar atuaram na ocorrência. Infelizmente aí com uma vítima fatal, né? Um homem que acabou morrendo aí no incêndio que atingiu a casa e uma tapeçaria, uma oficina de tapeçaria que funcionava na casa. A matéria inflamável é complicado. É claro que eu não vou dizer que é essa a causa, viu, gente? Pelo amor de Deus, até porque seria achismo demais. Mas já que a gente está falando de incêndio numa residência, eu quero mais uma vez chamar a sua atenção para carregador de celular, viu? Quero mais uma vez chamar a sua atenção para carregador de celular. Você que costuma deixar o carregador ligado na tomada. Eu conheço um monte de gente que adora fazer isso. Deixar o carregador na... Ah, fica mais fácil, né, Galice? Só chegar e encaixar o celular no fiozinho. Gente, entendam. Nego falsifica até água. Você tem noção que nego falsifica água? Nego vende água de torneira como sendo água mineral. Nego falsifica emagrecedor. Nego falsifica whey protein, suplemento. Nego falsifica remédio. Nego falsifica roupa. Nego falsifica celular. Os caboclos falsificam tudo. Né? O pessoal falsifica tudo, tá? Então tenha cuidado, né, pessoal? Porque a galera falsifica mesmo, tá? A galera falsifica mesmo. Então, carregador de celular é outra coisa que a galera adora falsificar, né? Por quê? Porque vende até dizer chega. A galera adora falsificar esse tipo de equipamento porque vende até dizer chega. E aí, o carregador de celular falsificado, carregador de celular, tô policiando, hein? O carregador de celular falsificado, ele não tem toda a segurança que um carregador original tem, né? Inclusive, uma vez eu vi um teste na internet, o pessoal fez um teste com um carregador paralelo e um original. E aí o pessoal fechou curto, né? No carregador paralelo e no carregador original. Quando fechou curto no carregador celular, isso, no carregador original, ele queimou a proteção e ele parou. Ele queimou a proteção e ele parou. Ele parou, não pegou fogo nem nada. Ele só queimou o circuito de proteção e continuou na tomada, mas ele já não carregava mais, ele não fazia mais nada. O carregador paralelo, falsificado, quando ele foi fechado curto nele, ele pegou fogo. Ele pegou, literalmente ele pegou fogo. Ele aqueceu, derreteu o plástico e pegou fogo. Então a gente tem esse costume, nós temos esse costume, de deixar o carregador na tomada. E nós temos esse costume de comprar o mais barato. Nós entramos no Mercado Livre e procuramos o mais barato, não é assim? A gente gosta de levar vantagem em tudo, gente. Vamos ser sinceros. Eu já fiz isso. Eu tenho certeza que você também faz. Você entra aí num Mercado Livre da vida e põe carregador de celular. Aí você vê aquele que custa 12 reais. Como é que pode custar 12 reais um carregador de celular? Não pode. Não pode, né, gente? Não pode custar 12 reais um carregador de celular, né? Tem. Alguma coisa tá errada. Claro que tá errado. É feito de qualquer maneira, de qualquer forma, sem nenhum tipo de proteção, com cabos não dimensionados, com peças de baixa qualidade. Então, acaba complicando e fecha curto mesmo. E aí, meu filho, não tem o que fazer. Pega fogo. Pega fogo. E quando pega fogo o cabaré. E aí? Pega fogo o cabaré e... Nossa Senhora. Segura. Pessoal, atenção redobrada. Volto a repetir. Não estou dizendo que foi isso o caso que aconteceu em Iacanga, tá? Não estou dizendo que a polícia vai investigar. O pessoal do Corpo de Bombeiros, tá? O pessoal vai investigar para tentar descobrir qual foi a causa do incêndio, porque nós tivemos um óbito. Mas eu já aproveitei esta matéria para abordar este assunto, esse outro assunto, que é um assunto importante, e a gente vê acontecer muito frequentemente este tipo de ocorrência, porque a galera falsifica mesmo. E quando são equipamentos que vão na energia, quando são equipamentos que podem causar dano e prejuízo a você, inclusive colocando a sua vida e a vida da sua família em risco, é bom tomar cuidado. Às vezes, o barato sai caro, tá?
às vezes o barato sai caro. Então, sabe, eu não estou dizendo para você comprar o carregador que custa R$200. Não estou falando para você comprar o carregador de R$200. Mas entre o carregador de 15 e o de 50, de 60, que é de uma marca nacional, que você conhece, né? Que tem garantia, que tem vistoria, que tem, sabe? Compro de 50, evito o de 12, meu filho, porque o de 12 você vai acabar perdendo o celular e às vezes até algo pior, né? Pelo amor de Deus, só me falta essa. 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Pois bem, muito bem, muito bom. São 12 horas e 56 minutos, meio-dia e 56 na sua Clube FM. Tá na hora, né? Hã? Ai, ai, quinta-feira. O tempo continua do mesmo jeitinho, nós não tivemos nenhuma mudança aí significativa na previsão do tempo. Vai fazer calor. É uma loucura isso, não é? Você pega um dia, tá fresquinho, tá frio. Ontem ficou o dia inteiro nublado, chovendo, fresquinho, a noite estava fresco. Hoje já esse solzão aí, apesar de muita nebulosidade, mas o solzão brilha forte, tá? E vai brilhar forte hoje, vai brilhar forte amanhã, vai brilhar forte nos próximos dias. Previsão de chuva continua se mantendo para terça-feira, com 12 milímetros para terça. Tá? Acho que vem, hein? Será? Terça-feira? Não tá tão longe assim. Tem 12 milímetros. É o primeiro dia do mês de setembro. Setembro que muda a estação. Setembro que a gente tem aí a primavera chegando em setembro com a mudança da estação. Já com previsão de chuva. Vamos ver. Vamos ver. Vamos esperar. Expectativa. Lembrando que a Festa das Nações continua esse final de semana aqui na nossa Catedral, Nossa Senhora do Patrocínio, continua a Festa das Nações esse final de semana, sexta, sábado e domingo. É o penúltimo final de semana de Festa das Nações, hein, gente? Aqui em Jaú, tá? Esse final de semana é o penúltimo final de semana da Festa das Nações aqui em Jaú. E lembrando que no final de semana que vem, não este agora, no outro, no primeiro final de semana de setembro, começa a quermesse de Nossa Senhora das Dores, padroeira de Bariri. Viu? Começa a quermesse em Bariri. Não neste, no outro, no primeiro final de semana do mês de setembro, a tradicional quermesse em Bariri, que também atrai gente de tudo quanto é canto para saborear as delícias, ouvir uma boa música, né? Naquele estilão gostoso das antigas quermesses. Festa boa, festa que nem a Festa das Nações aqui em Jaú, e a quermesse que vai começar no outro final de semana na cidade de Bariri,
aproveite, viu? Aproveite aí bastante para poder se divertir. Vambora, povo de Deus, vamos, né? A gente traz qualquer detalhe a mais aí das operações de Bariri no jornalismo da Clube Edição de amanhã ou então nas nossas redes sociais, tá bom? Povo de Deus, uma quinta abençoada, um começo aí já de pré-final de semana, porque agora é sexta, meu irmão. Agora, amanhã é sexta-feira. Sexta-feira a gente já tá com o pé no fim de semana de novo. A semana passou, voou, e eu confesso pra vocês que eu nem vi voar essa semana do jeito que voou. Doideira, né? Mas vamos que vamos. Quem como Deus? Ninguém. Ninguém como Deus. São Miguel Arcanjo, defendei-nos no combate. Maria passa na frente, pisa na cabeça da serpente. Livra-nos, Senhor Jesus, de todo mal, de toda inveja, de todo mal-olhado, de toda perseguição, de toda maldade, porque a coisa é pesada, pode ter certeza nisso. E ó, pai, mãe, vô, vó, tio, tia, primo, prima, irmão, irmã, acorda pra vida, hein? Fique esperto. Às vezes o perigo tá bem mais perto do que a gente imagina. Tchau!

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4: 13 horas.
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1: 14:03.
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1: 15:04.
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0: 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Jorge Mateus e Lauana.

E agora, Callum Scott e Whitney Houston. I Wanna Dance With Somebody. E só podia ser aqui. 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
1: 16 horas e 5 minutos.
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Gloria Groove. Loucuras de amor.

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1: 17 horas.
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4: 17:59.
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0: nome do Pai, e do Filho, e do Espírito Santo. Amém. O anjo do Senhor anunciou a Maria, e ela concebeu do Espírito Santo. Eis aqui a serva do Senhor, faça-se em mim segundo a vossa palavra. E o Verbo se fez carne e habitou entre nós. Ave Maria, cheia de graça, o Senhor é convosco, bendita sois vós entre as mulheres, e bendito é o fruto do vosso ventre, Jesus. Santa Maria, Mãe de Deus, rogai por nós, pecadores, agora e na hora de nossa morte. Amém. Rogai por nós, Santa Mãe de Deus, para que sejamos dignos das promessas de Cristo. Oremos. Infundi, Senhor, como vos pedimos, a vossa graça em nossas almas, para que nós, que pela anunciação do anjo, cheguemos ao conhecimento da encarnação de Jesus Cristo, vosso Filho, por sua paixão e morte na cruz, sejamos conduzidos à glória da ressurreição, pelo mesmo Cristo, Senhor nosso. Amém.
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5: Quinta-feira, 27 de agosto, 2026. É, meu amigo, minha amiga. Com esta cara bonita, que a quinta-feira está, a última quinta do mês de agosto de 2026. Quem viu quinta-feira em agosto, viu e vê hoje. Não vê mais, pelo menos não neste ano de 2026, viu? Acabou. E a gente já vai começar conferindo todas as informações e todos os detalhes desta quinta, porque está no ar o jornalismo da sua Clube FM agora.
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5: Vamos começar? A gente tem muito, mas muito assunto, e assuntos importantes. Eu gostaria até de chamar a atenção aí do presidente da Câmara aqui de Jaú, o nosso presidente Jé Vieira. Vou conversar com você, viu, presidente? Vamos bater um papo. Eu acho que dá para resolver um problema e não matar o coelho, porque é crueldade, mas dá para dar uma animada no coelho de uma maneira bem legal aí, com um pouquinho de diálogo. Aliás, são dois assuntos que a gente vai abordar agora aqui de manhã, que são dois assuntos que a única coisa que precisa para solucioná-los é diálogo. Diálogo, só isso, mais nada. Um bate-papo, sentar na cadeira, né? E aí, abrir uma conversação de maneira bem tranquila, na boa, e resolver esse problema de forma que eu acho que é muito simples, extremamente simples. É simples até por demais. Eu acho que às vezes a gente complica as coisas por besteira, sabe? Não vale a pena. Tem momentos da vida, gente, tem momentos da vida que é assim, é melhor perder um pouco, mas não entrar numa guerra, do que entrar numa guerra correndo o risco de perder tudo. Na vida existem vários momentos assim, que a gente tem que entender, compreender que é melhor ceder um pouco, perder um pouco aqui, ali e resolver o problema, do que entrar numa disputa e acabar perdendo tudo. Não vale a pena. Sabe aquela história do olho por olho e dente por dente, gente? Olho por olho e dente por dente, a gente vai viver num mundo de cegos e banguelas. Isso aí é burrice, isso aí é estupidez, né? Existem momentos que assim, ó, às vezes recuar não é sinal de fraqueza. Não é sinal de fraqueza. Às vezes recuar e ceder, eu não vou dizer às vezes não, viu? Não vou dizer às vezes não. É em quase 100% dos casos. É em quase 100% dos casos. Recuar e ceder não é sinal de fraqueza, mas sim de inteligência. Não é sinal de derrota, mas sim de bom senso. Não é sinal de covardia, mas sim de caráter, hombridade e pensamento na coletividade. Então já esse assunto aí, são dois assuntos que movimentaram a cidade aqui, e eu acho que ela acaba impactando em toda a região também, tá? Acaba impactando em toda a região também. Vamos tentar, em vez de ser a pedra, tentar ser a solução, né? Muitas vezes a gente acaba achando que ser a pedra é vantagem, né? Nem sempre, viu, gente? Nem sempre. Às vezes ser a solução do problema é sempre a melhor opção. E eu até gostaria, de verdade, que o presidente da Câmara aqui de Jaú, o Gé Vieira, estivesse nos ouvindo. Eu tenho certeza que está. Se não está, o pessoal vai passar para ele, mas eu sei que está ouvindo. O pessoal escuta a Clube, até porque sabe que aqui não é aquele jornalismo de carta marcada, não é aquele jornalismo de interesse, aquele jornalismo que está comentando um assunto, mas tentando ganhar alguma coisa em cima dele. Não é. A gente não faz assim, viu, gente? Graças a Deus. A gente, na maioria das vezes, os problemas são solucionados. A gente só não consegue quando uma das partes não está afim de conversa, não quer resolver. Mas na maioria das vezes os problemas se resolvem e não é tão difícil assim, tá? Eu vou fazer o seguinte, nós vamos falar do problema da Fundação Educacional Dr. Raul Bauab. O vereador Matheus Turini lançou um vídeo nas suas redes sociais, a gente já reproduziu o áudio aqui, mas eu vou colocar novamente o áudio para a gente poder embasar esse assunto e entrar numa possível solução. Eu acho que está mais fácil do que se imagina, tá? Eu acho que está mais fácil do que se imagina. Vamos primeiro acompanhar o vereador Matheus Turini trazendo esse problema aqui da fundação. Vamos lá.
2: O que é que está acontecendo entre a Prefeitura Municipal e a Fundação Educacional Dr. Raul Bauab? Na última quinta-feira, 20 de agosto, a Prefeitura Municipal publicou uma notificação extraoficial com três informações importantes. A primeira, cobrando a fundação no valor de R$20.070.000, referente ao uso dos prédios nos últimos 5 anos. A segunda, que a prefeitura vai abrir uma licitação para fazer uma nova concessão desses prédios. E a terceira, que se a fundação não participar dessa licitação ou não vencer ela, ela terá 120 dias para poder deixar o local. A gente sabe que o Tribunal de Contas vem fazendo seus apontamentos anuais, que a própria fundação também tem se esforçado para regularizar essa situação há pelo menos 15 anos, desde a época do governo do Oswaldo Franceschi, mas ainda faltam algumas respostas. Por exemplo, como foram definidos esses valores, como é que ficam os investimentos que a instituição fez nos últimos anos. É uma instituição que tem mais de 60 anos de história nas faculdades integradas de Jaú e 60 anos no colégio educacional. Nós conversamos com o Dr. Raul Bauab na segunda-feira, dia 24, e até então a entidade não tinha sido formalmente notificada. Nós vamos exigir que a prefeitura emita uma nota oficial, uma audiência pública, de modo a deixar bem evidente o que é que está acontecendo. É um assunto desconfortável, que envolve a regularização de entidade, mas que envolve uma entidade que deu muita contribuição no campo da educação, da cultura, para a nossa cidade. Assim que nós tivermos mais informações, nós voltamos aqui para poder deixar você atualizado.
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5: Vamos lá. Deu para entender? Se eu for contar aqui a história da fundação, né, desde o começo, lá atrás, quando começou, nós vamos ficar a edição inteira do jornal contando a história da fundação. Não é esse o caso. O caso aqui é tentar solucionar esse problema. Eu acho que está muito mais fácil do que se imagina, tá? Bom, a fundação hoje, ela deve um valor para o município. E a prefeitura está cobrando esse valor. Em virtude aí do não pagamento do valor, a prefeitura vai licitar novamente um espaço grande ali da fundação. E a fundação tem que participar e ganhar essa licitação para não ter aí a sua atividade interrompida. Uma parte da fundação é da fundação, uma parte da fundação são os prédios mais antigos que pertencem ao município. Vamos lá. Que a Fundação Educacional de Jaú, ela representa um marco importantíssimo na história do município de Jaú, da cidade de Jaú e da região, isso é inquestionável, gente. Isso é inquestionável, isso aí não tem, é fora do padrão imaginar, tá? A história do município de Jaú, da cidade de Jaú, sem a fundação. Não dá. Nós tivemos aí milhares de crianças e jovens que se formaram, que estudaram e que hoje desempenham diversas atividades graças ao ensino da fundação, né? Que sim, a gente entende a situação do município, porque é dinheiro. Dinheiro, é um negócio, né? A gente sabe que a fundação está tentando equalizar isso, mas é um valor assim alto, não é um valor baixo, não é um valor que dê para você falar assim, ah, tá lá, pega lá do caixa, paga aí, acabou, e boa, e vida que segue. Tem solução. Eu acho que a solução é bem simples até, tá? Conversa, começa com a conversa. Mesa redonda, reúne aí a diretoria da fundação, o prefeito Ivan Cassaro, o presidente da Câmara, o Gé Vieira, e conversando com um empresário aqui de Jaú, não vou revelar o nome, não vem ao caso, mas eu fiquei sabendo que a fundação, ela tem um terreno grande mesmo, ali perto do Jaú Shopping, um pouquinho para cima ali, da BBZ, do Ponto da Pizza, do Colégio ADV, tem um terrenão enorme ali, enorme. Num dos locais hoje mais valorizados, mais caros de Jaú, vamos dizer assim, né? Está pertinho do shopping, tá? Ali perto da pedreira ali. O pessoal aqui de Jaú já sabe de onde eu tô falando, tá? A fundação ganhou um terreno muito grande ali. Foi doado esse terreno para a fundação há muitos anos atrás, provavelmente para se tentar fazer uma outra unidade ou fazer uma estrutura qualquer ali. O problema é que, é óbvio, até por falta de dinheiro, de investimento, o terreno ficou parado ali, mas é da fundação, o terreno é da fundação. E é um terreno grande, gente, não é um terreno pequeno, não. É um terrenão, terrenaço ali. Qual seria uma alternativa que estaria excelente para ambas as partes? Excelente para ambas as partes. Resolveria o problema de uma maneira assim, ah, meu Deus do céu, tranquilo, sossegado, com o pé nas costas, como diz o ditado, né? O município aceitar a troca deste terreno da fundação pelo terreno e prédios que a fundação usa hoje do município. Ah, Galícia, mas será que é o mesmo? Gente, aí não tem mesmo valor, valor a mais, valor a menos. A ideia aqui é resolver um problema, encerrar de vez um assunto que é desconfortável. Nenhum prefeito gostaria de entrar para a história como o prefeito que encerrou as atividades de um patrimônio histórico do município, como é a Fundação Educacional. Ninguém, nenhum prefeito gostaria de entrar para a história como prefeito responsável pelo fechamento de um patrimônio do município como é a fundação. basta sentar. E por que que eu falo do Gé Vieira, do presidente da Câmara? Primeiro porque ele é um dos três poderes aqui do município, né? A Câmara, o Legislativo, é um poder importante e fundamental do município, e a Prefeitura vai precisar do apoio da Câmara para aprovar esta troca do terreno da fundação, que é enorme, ali atrás da BBZ, do Pão da Pizza, ali perto do shopping, do João Shopping, com os prédios e terrenos que a Prefeitura tem, que a fundação usa hoje. E que estaria sendo um problema, porque nós estamos falando aí de milhões que a fundação deve para o município em aluguel e que é praticamente impagável, vai acabar inviabilizando. E correr o risco de mandar isso para uma nova licitação, para ver se a fundação ganha, se não ganha, isso não muda o fato da dívida continuar e a fundação ter que acertar essa dívida lá na frente. Então aí parte o tal do bom senso, o lindo, maravilhoso e incrível bom senso, o diálogo, abrir mão um pouquinho aqui, abrir mão um pouquinho ali e resolver de uma vez por todas este problema. Muito, muito, muito fácil, muito fácil mesmo. E aí, presidente do Legislativo, meu amigo Gé Vieira, esse terrenão todo que tem aí, que a fundação tem, e que faria esta permuta, esta troca com o município, e aí sim, encerra a dívida da fundação e passa para a fundação os imóveis e terrenos que ela usa hoje, que é do município, né? E até se, presta bem atenção, é uma possibilidade, se de repente, até judicialmente falando, essa troca for meio que muito desigual, vamos dizer assim, porque eu não sei qual seria o valor, né, de cada um nessa troca, poderia se estudar aí, se fosse no caso da fundação ainda continuar devendo para o município, uma amortização desse valor de uma maneira que ele se torne pagável, né? Troca-se o terreno da fundação pelo patrimônio que é do município hoje, que a fundação utiliza, e o valor dessa dívida se diminui consideravelmente em virtude desse terreno hoje da fundação ali perto do João Shopping, atrás da BBZ, do Pão da Pizza, ser um terreno enorme, muito grande, e o que sobra, o resto usa pagar, faça um acordo aí, suaves prestações, se for necessário, eu acho que nem seria. Troca um pelo outro e acabou, ponto final. A fundação continua com o seu trabalho educacional exemplar, maravilhoso, levando o nome do município para todo o interior do estado de São Paulo, formando profissionais, transformando sonhos em realidade, criando aí possibilidades das pessoas poderem trabalhar com muita eficiência, porque o ensino é um ensino de qualidade, né? E acaba de vez com esse imbróglio. Aí, Gé Vieira, presidente... O terreno que a fundação tem hoje ali perto do Jaú é enorme, enorme, enorme, enorme, enorme. Este terreno, dá para construir a nova Câmara e ainda sobra um pedação enorme. A Câmara Municipal de Jaú cedeu o terreno que seria... o novo local de construção da Câmara para o município. A Câmara doou o terreno para o município fazer o AME. Vocês lembram disso, né? A Câmara Municipal de Jaú, a Câmara, doou o terreno que seria utilizado para a construção do novo prédio da Câmara para a Prefeitura construir o AME. Então hoje a Câmara ela não tem um terreno... Ela não tem um local próprio para construir um novo prédio. E a gente sabe que hoje a estrutura da Câmara ela é pequena onde ela está. Ela está no prédio da Prefeitura. Ela é pequena. Ela é insuficiente para atender as demandas da Câmara. Fica tudo meio apertado ali. E saindo do prédio da Prefeitura, a Câmara acaba devolvendo para o Executivo um espaço que com certeza o Executivo vai poder usar de maneira... muito mais eficiente para o Executivo, que também está apertado. Se houver uma diferença de preço, a própria fundação pode pagar essa diferença em bolsas de estudo para alunos carentes do município. Olha que beleza que isso fica, gente. Olha que maravilha que isso fica. O prefeito Ivan Cassaro resolve um problema, não fica marcado como o prefeito que encerrou a história da fundação, resolve o problema de uma vez por todas, né? Resolve o problema de uma vez por todas, ainda acaba solucionando o problema da Câmara, devolvendo para a Câmara o terreno que a prefeitura recebeu para a construção do AME, e neste terreno da fundação, com um terço do terreno, a Câmara fica muito bem instalada, ainda sobram dois terços para o município fazer o que quiser, né? Pode ir lá fazer o anfiteatro, pode fazer um prédio novo, uma estrutura nova para o município, uma área de acolhimento de turista, já que Jaú é uma instância turística, né? Uma área de eventos coberta menor, né? Uma área de exposição permanente de feira coberta. Enfim, dá para fazer o que quiser, porque o terreno é grande. Olha só. Alô, prefeito Ivan Cassaro. Alô, senhores vereadores. Alô, presidente Jé Vieira. Olha que fácil que tá resolver o problema da fundação. Tá muito tranquilo e vocês acabam entrando para a história de uma maneira positiva. O Jé Vieira, como presidente que já colocou a pedra inaugural do novo prédio da Câmara, lançou as bases do novo prédio da Câmara. O prefeito Ivan Cassaro, como prefeito que resolveu o problema da fundação sem complicar a vida e a história da fundação educacional. Gente, sabe, aquela história do o diálogo é tudo na vida. O diálogo é tudo. Não há necessidade de transformar isso numa guerra, na Terceira Guerra Mundial, não. Bom senso por parte da fundação. Bom senso por parte da administração e uma solução amigável, pacífica e que vai agradar todo mundo. Porque o município não está abrindo mão de dinheiro. Não, o município está recebendo um baita terreno. Um baita terreno que vai resolver o problema da Câmara. Olha só, Ivan, prefeito, presta atenção, Ivan. Presta atenção, Ivan. Você devolve o terreno para a Câmara, Ivan. Você ainda fica com um baita de um terrenão, filho. Um baita de um terrenão. E eu tenho certeza que o doutor Raul, que hoje administra a fundação, é o mantenedor da fundação, tenho certeza que vai concordar em fazer a doação aí de 50, 100, 200, 300 bolsas de estudo para jovens carentes do município. Meu Deus do céu! Para que confusão se a solução está na mão? Pra que confusão se a solução tá na mão? Uma área enorme, enorme, enorme, enorme. É uma gleba de terras. É uma área de 46.432 metros quadrados. 46.432 metros quadrados. Gente do céu. Uma baita área. É da fundação. Pra que ficar nessa coisa de... Não vale a pena. Beleza? Deu pra entender? Eu acho que esse assunto ficou super explicado. Aliás, muito bem explicado, né? Bem explicado até demais. Numa das áreas mais nobres de Jaú, prefeito Ivan Cassaro, presidente Jé Vieira. E nem precisa falar, não, a ideia saiu lá na rádio. Não, a ideia saiu de vocês. A gente só está aqui divulgando a ideia que vocês tiveram. Ponto final, resolvido o problema. Resolvido o problema. Área nobre. A Câmara fica numa área linda. Ali é lindo, gente, pelo amor de Deus. Estou falando ali do lado do João Shopping. Com aquelas baita avenida que tem ali atrás do João Shopping. Uma baita área de estacionamento. Não vai faltar estacionamento. Não vai faltar estrutura. Resolve o problema da Câmara. A prefeitura devolve para a Câmara o terreno que recebeu para a construção do AME. A prefeitura ainda fica com um baita de um terreno para construir o que quiser. O que quiser. Né? Exemplo, gente, pode ser feito ali uma área de exposição coberta, menor, para eventos menores, sabe? É para uma feira, por exemplo. Uma feira de artesanato, feira culinária, feira de qualquer coisa. Uma área coberta. Dá para construir ali uma área coberta. Jaú é estância turística, gente. Jaú é estância turística. Dá para a prefeitura fazer o que ela quiser ali. Resolve a Câmara, para encerrar. Resolve o problema da Câmara. Que a Câmara passa a ter um espaço muito bom para a construção do novo prédio. Com isso, a Câmara sai do prédio da prefeitura. A prefeitura, o executivo, passa a ter um espaço maior. Não fica apertado. A Câmara passa a ter uma nova Câmara. Não fica apertada. Resolvido o problema da Câmara Municipal, hein? Com um espaço para cada vereador ter a sua salinha bonitinho, né? O pessoal da TV Câmara, da parte de jornalismo, ter toda a estrutura, né? Para poder montar ali o estúdio de qualidade, tá amparado, uma estrutura perfeita, um prédio que seja de 2, 3, 4 andares, do jeito que o presidente quiser fazer, da maneira que...

A gente tem a solução para o município, a solução para a fundação. Nós estamos falando aí de 100 bolsas para alunos carentes, 200 bolsas para alunos carentes. Matou o problema! Por que não? Fica a solução. Basta querer. Só isso. Basta querer. Mais nada. E eu aproveito, já que o assunto é resolver problemas, né? É tentar amenizar problemas. A gente teve aí também, essa semana, um baita bafafá envolvendo a biomecânica. Deixa eu até jogar aí. Para quem está assistindo pelo site da Clube, estava vendo a imagem da fundação. Agora eu vou jogar a imagem da biomecânica, tá? Ó, é outra dor de cabeça que tá muito fácil de ser solucionada, né? A gente acompanhou essa semana o bafafá que deu com relação à empresa biomecânica, uma empresa que é referência mundial em tecnologia, uma empresa que leva o nome de Jaú para o mundo todo, uma empresa que é orgulho de Jaú e tem orgulho, como a gente já entrevistou aqui, a Ana Carolina Pengo, a Carol, né, que é a comandante hoje da biomecânica, tem orgulho de ser jaúense, uma empresa que tem um baita orgulho de ser jaúense. Acontece que, por algum motivo desconhecido, a prefeitura doou uma área que hoje é praticamente um depósito de entulho, é um lixão hoje, doou essa área para a biomecânica, e agora pegou de volta, falou, não é assim, não está errado, não funciona. E criou-se mais um exemplo do que está acontecendo com a fundação, criou-se mais um desgaste desnecessário. Gente, prefeito Ivan Cassaro, vamos conversar, filho, vamos lá, prefeito, vamos bater um papo, que eu acho que aqui nós estamos falando de geração de empregos, nós estamos falando de um baita investimento, nós estamos falando da circulação de muito dinheiro na economia, porque olha, a biomecânica nesta nova área vai ampliar a fábrica, então vai ter que construir barracões, ou seja, material de construção aqui de Jaú, vai ter que contratar pedreiro, vai ter que contratar eletricista, vai ter que contratar encanador, vai ter que contratar gente para trabalhar nesses novos barracões, girando economia aqui de Jaú. E em pleno século XXI, se você pegar hoje qualquer site de notícias, ia falar abrir um jornal, ai que saudade de pegar e abrir um jornal no papel, né? Hã? Levantar de manhã e ler um bom jornal, né? Mas hoje é tudo na palma da mão com o celular. Se você pegar hoje, prefeito Ivan Cassaro, se o senhor pegar hoje e abrir qualquer site de notícia, G1, Estadão, Valor Econômico, Folha, Veja, UOL, qualquer site, qualquer portal de notícia de informação, o senhor vai ver que a maioria das notícias, quando o assunto é economia, não são favoráveis. São empresas fechando, lojas fechando, comércio fechando, gigantes demitindo e fechando unidades. É extremamente raro hoje em dia, prefeito, o senhor pegar e ver uma notícia que empresa tal está ampliando, investindo e contratando. Quando isso acontece, a gente não pode, mas de maneira nenhuma, deixar esse trem passar. Deixar o bonde passar e não montar. Montar ainda no trem e sentar na janelinha. Não pode. Não pode perder uma oportunidade dessa. É um cavalo passando arriado, meu filho. Monta, prefeito. Não faça essa besteira de perder um baita investimento desse da biomecânica. Ah, mas é que a doação foi feita meio sem pensar. A gente precisa ver, precisa adequar. Vamos colocar algumas condições para

0: doação do terreno, a contratação de pessoas daqui, a compra de materiais aqui, vai precisar abrir uma rua, duas ruas, três ruas, e isso aí precisa fazer, e senta, Ivan, senta, faz assim, ó, já marca a reunião no mesmo dia, prefeito, marca de manhã com o pessoal da fundação para resolver o problema da fundação e à tarde já marca com o pessoal da biomecânica para resolver o problema da biomecânica. Já chega para Carol e fala: Carol, filha, ó, vamos voltar, vamos conversar, vamos ampliar, vamos investir, vamos gerar emprego, mas eu preciso que você me dê de contrapartida a abertura de 3, 4, 5 ruas, uma avenida ali atrás, do lado, para fazer a ligação do bairro A com o bairro B, do bairro C com o bairro D, porque assim fica mais fácil, porque senão é ônus pro município. Eu tenho certeza absoluta certeza que com o pessoal da biomecânica, com a Carol, o senhor vai ter aí a resposta que o senhor quer. Quer uma resposta positiva, e sim, vamos fazer as contrapartidas. Vamos abrir a rua, vamos deixar uma área como área verde, vamos fazer uma praça aqui na frente, vamos fazer alguma coisa. Gente, existem, e eu volto a repetir para finalizar, existem momentos na vida da gente que entrar numa guerra, numa disputa, numa briga, é sinônimo de burrice plena, total, completa e restrita e absurdamente absurda. Existem momentos que voltar atrás não é sinal de fraqueza nem de derrota, é sinal de inteligência, tá? Existem momentos que voltar atrás, mudar a decisão, mudar o rumo, não é sinal de fraqueza nem de covardia, e sim de inteligência, de sabedoria e de coragem. Porque muitas vezes voltar atrás depende mais de coragem do que qualquer outra coisa. Então é diferente do que se pensa. Ah, o cara mudou de decisão, voltou atrás, o cara é um covarde. Não, o cara é corajoso. Ele é corajoso. Ele enxergou uma nova oportunidade e mudou o rumo. Voltou atrás, sim, mas voltou atrás e melhorou a situação. Deu para entender? Prefeito Ivan Cassaro, nesse caso é o senhor. No caso da fundação, eu coloco o senhor, o promotor, o doutor Raul, o Gé Vieira, que já resolve o problema da Câmara. Aqui no caso da biomecânica, eu vou colocar o senhor e a Ana Carolina Pengo, a Carol, para resolver. E eu tenho certeza que a solução tá aí, ó. Tá numa mesa, num cafezinho, do jeitão brasileiro, sabe? Sabe, prefeito? Aquele jeitão brasileiro, sentar na mesa, abrir uma boa conversa, tomar um bom cafezinho, bater o martelo e resolver. Sem briga, desnecessário. O prejuízo é maior. Desnecessário, o prejuízo é absurdamente gigantesco. E esse prejuízo, nos dois casos, prefeito Ivan, nos dois casos, o prejuízo maior é para a população jauense. Tanto no caso da fundação como no caso da biomecânica. Os maiores prejudicados serão sempre o povo. Sempre. Sempre, sempre, sempre. Porque nos dois casos você circula a economia. No caso da fundação resolve um problema, resolve o problema da Câmara. Mas estamos falando da construção da Câmara. Construir a Câmara vai demandar compra de material de construção, pedreiro, eletricista, encanador. Tá vendo? Vai girar a economia. Olha que beleza. Bolsa de estudo para crianças carentes. Olha que maravilha, prefeito. Ô, louco. Essa é uma oportunidade ímpar. É uma oportunidade ímpar. E no caso da biomecânica, geração de empregos. Meu Deus do céu. Crescimento de uma empresa que tem orgulho de ser jauense. Não é uma empresa do grupo político A, B, C ou D, não. É uma empresa que tem orgulho de ser jauense e que leva o nome de Jaú para o mundo inteiro. E quanto não dá de retorno de imposto, prefeito? Quanto não dá, meu Deus do céu? E quanto não vai dar ampliando a sua produção? Gente, o problema está aí, mas a solução também. Tanto o problema como a solução estão aí. Basta baixar um pouquinho a crista, né? Baixar as orelhas mesmo. Baixar a crista, baixar a orelha. Dá o primeiro passo, ter a coragem de dar o primeiro passo. E aí eu meio que convoco o senhor, prefeito Ivan Cassaro, para dar o primeiro passo, demonstrar a boa vontade. Prefeito, pega o telefone agora. Pega o telefone agora, prefeito. Pega o seu telefone. Eu sei que o senhor está ouvindo. Eu sei que você está ouvindo, Ivan. Eu sei que você está ouvindo. Prefeito, pega o telefone agora. Na boa. Já liga já para o doutor Raul Bauab. Doutor, vamos sentar, vamos conversar, vamos resolver. Vocês têm interesse em fazer essa troca do terreno que vocês têm ali perto do Jau Shopping, atrás do ponto da pizza da BBZ? Vocês têm interesse? Se vocês têm interesse, vamos sentar e vamos conversar, doutor. Vamos resolver isso já. Terminou a conversa com o doutor Raul, prefeito? Já liga para Carol. Eu sei que sorteio o telefone da Carol. Já liga. Carol, vamos lá? Vamos sentar? A coisa ficou meio estranha. Tomou um rumo que não era para tomar, né? Vamos sentar? Vamos tomar um cafezinho? Vamos resolver? Vamos lá? Pelo bem da cidade, pelo bem da população, pelo bem de Jaú, é só o senhor querer, viu, Ivan? É só você querer que está resolvida a situação. Não precisa de ninguém, viu, Ivan? Não precisa de ninguém. É você. Você, prefeito, resolvendo. Não precisa de ninguém. É você assumindo a posição de prefeito e resolvendo. Simples assim. Não é? Bem simples até.
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0: Vamos fazer o seguinte? Vamos com o vereador Tito Coló. Agora, expediente, Jornalismo Clube.
2: Senhor presidente, nobres vereadores, público presente e você que está nos vendo através da TV Câmara. O líder está tombado assim, a coisa não está boa, hein? Tá? O líder está meio abalado, tá? Mas a gente entende, tá? Eu quero falar do meu requerimento mais importante do dia. Senhor presidente, vereadores, o Lampião que está sempre na Câmara, ele viu, atendi 11 pessoas em cirurgia. 11. Agora você imagine quantos tem aí nas filas. Quantos tem esperando uma cirurgia. O meu requerimento só tem um objetivo, tanto para a Santa Casa, quanto para a Prefeitura, a Secretaria de Saúde. Não adianta, gente, começar a falar assim, está na Santa Casa. Ah, não, está agora na saúde. Ah, mas precisa ser autorizado. Sabe, precisa parar essa brincadeira. Precisa parar. O povo não pode ficar de palhaço num circo que está sendo instalado. E saúde é coisa fundamental, essencial para uma pessoa, para uma família, sabe? Uma mulher, dona de casa, um trabalhador que precisa fazer a cirurgia. Eu recebi 6 pedidos de cirurgias oftalmológicas. Pessoas que estão aí não estão vendo mais nada. Pessoas acima de 65, 70 anos, pessoas idosas que não têm condições financeiras para fazer a cirurgia. É aquilo que eu torno a repetir. Outro dia um amigo meu falou assim, não pode falar mal da Expo. Eu não falo mal da Expo, eu quero que a Expo aconteça o resto da vida e o GED locutor, tá? Eu digo o seguinte, de coração, vai se investir na Expo, mas não podemos deixar o básico, que é a saúde. Pelo amor de Deus, casos que venham até nós de ortopedia, a gente nem se atreve a falar. Porque não sai essa cirurgia. É uma cirurgia muito difícil. Os médicos profissionais parece que não querem se envolver com isso. Tá? Não sei se é porque ganha pouco, não sei o que é, mas não querem. Né? Mas e as outras cirurgias? Nós temos aqui um médico junto do nosso grupo. Ele pode falar até mais sobre isso. Agora, a gente tenta ir buscar fora ajuda, às vezes, quando a gente consegue. Então não adianta, por exemplo, alguém vir falar assim, mas fala com o deputado. Eu falo com os deputados sim, eu falo sim, Lampião, tá? E tem mais, todos os casos que eu falo com meus deputados, se eu sou atendido, E o povo que me procura, pelo menos eu dou retaguarda para ele, certo? Eu luto e vou em busca para tentar ajudá-los, porque não é digno, gente, uma pessoa na fila, 5, 6 anos, esperando uma cirurgia, tá? Uma cirurgia, pasmem, de fimose. Meu Deus do céu, meu Deus do céu. Será que a gente não encontra uma retaguarda para se fazer isso? A gente não se encontra pessoas, não digo voluntárias, mas que se encaixem nos padrões das eletivas para fazer isso. Então, a gente vai lutando. Eu não vou cansar. Eu estou aqui há tanto tempo e não canso de pedir esse tipo de ajuda, tá? Não canso, porque para mim, nunca pedi, tá? Peço para as pessoas que vêm até mim. E agora, sabe o que eu faço? A pessoa vem até mim, eu levo no Lampião. Vai, Lampião, outra saúde, outra cirurgia. Estou mentindo, vereador? Tá? Para o Lampião poder ver também, de perto, a situação que se encontra as pessoas na iminência de uma cirurgia. Não pode, não pode. Quero que aconteça, torne a repetir, a Expo todos os anos e com sucesso, mas não deixe de dar saúde e atendimento médico à nossa população. Só isso, tá? E espero que com as emendas que a gente consegue aí com os deputados também, que ajude muito. O deputado João Cury esteve comigo na Santa Casa e abriu um leque de uma coisa que eles não estavam vislumbrando. E isso é um dinheiro grande. É isso que a gente quer, ajudar. Mas para ajudar, nós precisamos ser ajudados. Só isso. Nós vamos de ajuda para atender a população, principalmente a classe operária e a classe carente. Obrigado, senhor presidente.
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0: aí o vereador Tito Coló falando no expediente, e com isso a gente termina, né? O expediente aqui do no jornalismo da Clube. Agora é só palavra livre mesmo, e a gente espera poder reproduzir amanhã. Vamos ver se a gente consegue amanhã, tá? Mais uma vez, só para dar esclarecimento aos nossos ouvintes, né? Nós já estamos transmitindo em áudio e vídeo no site da Clube, www.clubefm107.com.br. Lá você já tem o novo formato de áudio e vídeo da sua Clube FM, tá bom? A gente vai provavelmente fazer o primeiro teste já no Face e no YouTube amanhã, tá? Se não, na segunda-feira, com 100% de certeza, tá? Depende aí do pessoal da parte técnica. Inovação, muita coisa boa, muito legal. Tô gostando muito do programa, né? Bem diferente. A gente trabalha aqui com duas telas agora. Uma tela é só pro áudio, outra é só pro vídeo. Antigamente tinha que ficar um funcionário aqui para ficar mexendo. Agora a gente centraliza tudo num balcão só, né? Numa toada só, duas telas grandes aqui. Então, por isso que até quem tá assistindo tá vendo que eu tô olhando de lado. Eu tô olhando na tela do vídeo, tá? Onde tem aí os GCs, onde tem todas as informações. E a hora que eu olho pra frente é a tela do áudio, com os comerciais, com as entrevistas em áudio. Ficou bem legal, né? Um negócio assim bem diferentão, bem cara de TV mesmo. Legal, muito bem. Ô, pessoal, deixa eu só trazer mais detalhes da operação que aconteceu em Bariri. Agora um pouquinho mais completas as notícias, inclusive isso está no G1. Vamos lá. A Polícia Civil, a Polícia Militar, o Ministério Público deflagraram hoje a Operação Intercâmbio, voltada ao tráfico de drogas, associação criminosa e corrupção de menores no interior do estado de São Paulo. Segundo as investigações, um homem do município de Bariri, que havia se mudado para Ribeirão Preto, aliciava adolescentes na cidade e os levava para Bariri. Então, essa pessoa, que agora estaria morando em Ribeirão Preto, aliciava menores em Ribeirão Preto e levava esses menores para Bariri. No local, os jovens eram mantidos em uma casa em situação de vulnerabilidade, que funcionava como uma espécie de república do tráfico. Os menores cumpriam turnos de venda de entorpecentes, comercializando quase 1.000 pinos de cocaína por turno. Em Bariri, quase 1.000 pinos de cocaína por turno. Em Bariri. De acordo com os órgãos policiais, havia uma escala de plantão planejada conforme os horários de patrulhamento da Polícia Militar para evitar abordagens e flagrantes. Olha a estrutura dos caras. Ainda segundo os investigadores, alguns dos adolescentes aliciados constavam como desaparecidos nos registros feitos pelos seus pais em Ribeirão Preto. O responsável por aliciar os menores foi preso em Ribeirão Preto. Já no cumprimento dos mandados de busca e apreensão em Bariri, 12 pessoas foram presas em flagrante e 2 adolescentes foram apreendidos. Uma pessoa investigada por ligação com o grupo criminoso segue foragida. A operação mobilizou 30 policiais civis e 40 policiais militares, além do apoio do helicóptero Águia e do canil da Polícia Militar. Essa é a operação, uma das operações que aconteceu hoje na cidade de Bariri, também em Ribeirão Preto. Esta operação é com relação ao tráfico de drogas e aliciamento de menores, e eu gostaria de fazer um comentário principalmente para os pais, mães, vôs, vós, tios, tias irresponsáveis, tá? Nós estamos enfrentando hoje uma epidemia muito grave, muito pesada na juventude com relação ao uso e o consumo de drogas. Não só de drogas como cocaína, maconha, crack, êxtase, e mais um monte de droga aí que eu não sei o nome, as coisas novas aí, skunk, que não é conjunto musical, é droga, tá, sei lá, eu não conheço essa bagaça aí, entendeu? E também de drogas consideradas lícitas, né? Como o álcool, enfim. Então, a dica, e não é uma dica, não é um conselho, é uma sugestão. Preste um pouco mais de atenção no seu filho, na sua filha, com quem anda. Isso não importa a classe social, viu, gente? Não importa a classe social. Eu tenho até pena, eu tenho pena de alguns pais que acham que seus filhos são o exemplo do exemplo do exemplo, quando na realidade a conversa é outra. Tem muito pai e muita mãe que não tem noção do que o seu filho ou a sua filha está fazendo. Tem muito pai e muita mãe que jura de pé junto que o filho ou a filha nunca puseram uma gota de álcool na boca, nunca fizeram nada de errado, quando na realidade a situação é bem diferente, né? É extremamente diferente. Muitos pais não enxergam o que está acontecendo embaixo do seu nariz. E o pior de tudo isso é quando parte da droga lícita, que é o álcool e o cigarro, para a droga ilícita. Vocês estão tomando ciência hoje de uma operação que aconteceu em Bariri pelas autoridades, aonde tirou de circulação apenas uma estrutura, é uma só, de venda de entorpecente. Não existe só uma estrutura, existem mais, várias inclusive. Essa estrutura que foi desmantelada vendia até 1.000 pinos de cocaína por turno. Por turno. Nós não temos a informação aí de quantos turnos aconteciam por dia, mas foram presas 13 pessoas e 2 adolescentes. Né? Então você imagina que a quantidade de turnos por dia não era de apenas um turno. E você imagina que a quantidade de entorpecentes, nós estamos falando só de cocaína, tá? A quantidade de cocaína vendida em Bariri, uma cidade de 30 mil habitantes. É Bariri que eu estou falando, uma cidade de 30 mil habitantes. Uma cidade como Bariri movimentava milhares de tubos de cocaína diariamente. E aí, você, pai e mãe, que acha que seu filho e sua filha estão aí no caminho certinho, bonitinho, show de bola, lindo, maravilhoso, né? Exemplo para ser seguido pela sociedade, toma cuidado, viu? Que nem sempre é assim. Ah, não, a minha filha, o meu filho, Galícia, ele sai com os amigos de fim de semana, eles vão em rancho, vão no sítio, vão na edícula, vão na festinha na casa de fulano, na casa de Beltrano, eles alugam edícula, mas lá não acontece nada de errado, viu, Galícia? Eles nem bebem. Não, filha, eles vão lá no fim de semana, numa edícula, no rancho, e eles leem a Bíblia. Sério. Seria bom se fosse verdade, mas não é, né? Não é verdade. Infelizmente não é verdade. Tem muito pai e muita mãe que tem medo de encarar a realidade. E a realidade é dura, é difícil, mas tem que ser encarada agora, enquanto ainda você tem tempo de salvar seu filho e sua filha. O problema está muito mais perto do que você imagina, viu, meu amigo e minha amiga, que está me ouvindo agora aí, tá? Para de ficar preocupado só com o seu trabalho, para de ficar preocupado em ficar no Facebook, no TikTok, no Instagram, na bagaça que quer que seja, e dá uma olhadinha pro seu lado, dá uma olhadinha pro seu filho, dá uma olhadinha pra sua filha. Procura saber, procura se informar, vê com quem tá andando. Chega em casa de noite, no fim de semana, dá uma geral, dá uma cheiradinha no hálito. Ah, mas isso aí é vergonhoso. Vergonhoso é você depois ter que buscar numa delegacia, depois você, o pior, né, num hospital, porque teve uma overdose, né, ou porque sabe lá Deus o que, não, meu Deus do céu. Toma cuidado, viu, gente, porque o problema tá aí, embaixo do nosso nariz, e a gente faz de conta que não existe. E pra você, pai e mãe, que acha bonito, tem pai e mãe que acha bonito, eu acho incrível isso, tem pai e mãe que acha bonito, ó, meu filho com 14 anos, nossa, já toma cervejinha que nem o pai, é macho, moleque é macho, toma uma cervejinha, apita seu cigarrinho, não sei. Toma cuidado, viu? Toma cuidado, porque o mundo aí fora, ele é bem diferente do mundo que a gente, pai e mãe, de 40, 50, 60 anos, conhecemos. O mundo mudou bastante. A situação é triste, é complicada. É que não se tem coragem de falar. Essa é a grande verdade. Essa é a grande realidade. Não se tem coragem de falar. Não se tem coragem de meter o dedo na ferida. E aí aparece uma operação dessa, das autoridades em Bariri, desmantelando apenas um dos diversos esquemas de venda de droga que existem na cidade. Um dos diversos esquemas de venda de droga que existem na cidade. E as pessoas ficam: nossa, em Bariri, em Bariri. É isso aí. Vida que segue, né? Deixa que o mundo educa, o mundo cuida, a rua cuida, a rua educa, tá? Só não esquece que a hora que a bomba explodir, a rua não tá nem aí com seu filho, nem com a sua filha. É você que vai correr atrás. Tá bom? Beleza? Só toma cuidado com isso. 12 horas e 41 minutos, meio-dia e 41. Vou falar. Difícil, mas é a verdade. Só não vê quem não quer.
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0: Povo de Deus, uma quinta abençoada, um começo aí já de pré-final de semana, porque agora é sexta, meu irmão. Agora, amanhã é sexta-feira. Sexta-feira a gente já tá com o pé no fim de semana. De novo, a semana passou, voou, e eu confesso pra vocês que eu nem vi voar essa semana do jeito que voou. Doideira, né? Mas vamos que vamos. Quem como Deus? Ninguém. Ninguém como Deus. São Miguel Arcanjo, defendei-nos no combate. Maria passa na frente, pisa na cabeça da serpente. Livra-nos, Senhor Jesus, de todo mal, de toda inveja, de todo mal olhado, de toda perseguição, de toda maldade, porque a coisa é pesada, pode ter certeza nisso. E ó, pai, mãe, vô, vó, tio, tia, primo, prima, irmão, irmã, acorda pra vida, hein? Fica esperto. Às vezes o perigo tá bem mais perto do que a gente imagina. Tchau.
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4: 18 horas e 59 minutos.
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10: Olá, boa noite.
9: Boa noite para você que nos acompanha em todo o país.
10: Quinta-feira, 27 de agosto de 2026.
9: Vamos aos destaques do dia.
10: Trabalho e renda.
9: Brasil chega a 103 milhões de pessoas ocupadas entre maio e julho.
10: IBGE revela ainda que taxa de desocupação recua e fica em 5,3% no período. Pablo Mundim.
11: O número de trabalhadores do setor privado com carteira assinada chegou a 39 milhões e 400 mil.
9: Atenção, estudante!
10: Prazo para renegociar dívidas do FIES termina segunda-feira, 31 de agosto. Thaísa Vitória.
12: A iniciativa oferece condições especiais para renegociar contratos firmados até 2017.
9: El Niño deve ganhar força na região norte a partir de setembro.
10: Menos chuvas e temperaturas mais altas podem afetar o abastecimento de água e a navegabilidade dos rios.
9: Estados e municípios são orientados sobre medidas de preparação e resposta ao efeito climático.
10: O cenário também aumenta o risco de incêndios florestais. Luana Karen.
13: Tanto nas cidades quanto no campo, a prevenção é a melhor forma de evitar grandes incêndios.
9: Hoje, na apresentação da Voz do Brasil, Luciana Vasconcelos e Luciano Seixas.
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9: Um milhão de pessoas conseguiram uma vaga no mercado de trabalho nos meses de maio, junho e julho de 2026.
10: A construção civil foi o setor que mais abriu vagas de trabalho, segundo dados da Pesquisa Nacional por Amostra de Domicílios, divulgada hoje pelo IBGE.
9: A taxa de desocupação ficou em 5,3% no trimestre encerrado em julho e caiu 0,5 ponto percentual frente ao trimestre terminado em abril.
11: O número de pessoas ocupadas chegou a 103 milhões e 300 mil trabalhadores, 1 milhão a mais do que no trimestre anterior. Na comparação anual, foram quase 900 mil pessoas a mais trabalhando. A população desocupada caiu para 5 milhões e 800 mil pessoas, uma redução de 503 mil em relação ao trimestre anterior. A queda foi de 0,5 ponto percentual. Segundo o analista do IBGE, William Catruel, a taxa de subutilização da força de trabalho ficou em 13%.
14: As pessoas fora da força de trabalho diminuiu e também o contingente de pessoas desalentadas, ou seja, aquelas que desistiram de procurar algum emprego, ou se achavam muito velhas, ou se achavam muito jovens, ou porque por acharem que não há uma ocupação na região próxima. Isso vem diminuindo e foi o que aconteceu nesse trimestre mais uma vez.
11: O número de trabalhadores do setor privado com carteira assinada chegou a 39 milhões e 400 mil. O rendimento médio real do trabalhador ficou em R$ 3.762. Reportagem Pablo Mundim.
10: Indústria farmacêutica, médica, de fertilizantes, biocombustíveis.
9: Áreas de cooperação entre Brasil e Índia.
10: É o que prevê um documento assinado hoje entre os dois países.
15: O documento assinado nesta quinta-feira pela Agência Brasileira de Promoção de Exportações e Investimentos, a APEX, e a Confederação da Indústria Indiana, prevê um intercâmbio de informações sobre os mercados dos dois países, o compartilhamento de boas práticas, a promoção de feiras e o incentivo à internacionalização de pequenas e médias empresas, além de promover projetos conjuntos de atração de investimentos e facilitação de negócios entre Brasil e Índia. O ministro do Desenvolvimento, Indústria, Comércio e Serviços, Márcio Elias Rosa, diz que há interesses comuns em setores estratégicos.
16: É o caso do setor farmacêutico, é o caso de bioenergia, de biocombustíveis, é o caso de fertilizantes.
15: A Índia é atualmente o 10º principal destino das exportações brasileiras, enquanto o Brasil é o 26º maior fornecedor do mercado indiano. No ano passado, as exportações brasileiras para a Índia somaram quase 7 bilhões de dólares. O petróleo bruto aparece como o principal produto vendido pelo Brasil ao país asiático. Reportagem Gabriela Noronha.
9: Estudantes universitários, fiquem de olho na data.
10: Termina segunda-feira o prazo para renegociar dívidas do FIES, o Fundo de Financiamento Estudantil.
9: Podem participar aqueles que firmaram contrato até 2017.
17: Estudantes com dívidas nos contratos do FIES, o Fundo de Financiamento Estudantil, tem até segunda-feira, 31 de agosto, para pedir a renegociação. A iniciativa oferece condições especiais para renegociar contratos firmados até 2017 e que já estavam na fase de pagamento em maio deste ano. Podem participar estudantes em dia ou com parcelas em atraso, inclusive aqueles com restrição no nome. Após a formalização da renegociação e o pagamento da parcela de entrada, ocorre a retirada do nome do estudante e dos fiadores desses cadastros, quando aplicável. Os descontos e as opções de parcelamento mudam conforme a situação de cada dívida e o perfil do estudante. A renegociação pelo Desenrola FIES deve ser realizada junto ao Banco do Brasil ou a Caixa Econômica Federal. A solicitação pode ser feita pelos canais digitais das instituições financeiras ou presencialmente nas agências. Mais informações estão disponíveis no site do Ministério da Educação, em gov.br/MEC. Thaisa Vitória para a Voz do Brasil.
10: A partir de setembro, o fenômeno do El Niño deve atingir o país de forma mais intensa, segundo especialistas que trabalham na previsão de eventos climáticos.
9: Para a região norte, são previstos períodos de chuvas abaixo da média e temperaturas acima da média.
10: Isso pode trazer impactos na disponibilidade de água, dificultar a navegabilidade dos rios e o acesso a comunidades, além do aumento do risco de incêndios.
9: Para discutir medidas de preparação diante desse cenário, gestores da região norte estiveram reunidos hoje com representantes do governo.
10: A ideia é orientar estados e municípios sobre o planejamento de ações e o acesso a recursos federais.
18: A previsão é que o El Niño se apresente ainda mais forte neste ano, com consequências mais graves entre os meses de setembro e novembro. No norte e nordeste, a previsão é de seca. Em reunião com jornalistas, a ministra do Meio Ambiente e Mudança do Clima em exercício, Ana Flávia Franco, disse que a preocupação é com os incêndios, principalmente na região amazônica.
19: Identificamos vários focos de queimadas, especialmente na região norte, e deve se intensificar entre os meses de setembro e novembro. É uma região extremamente vulnerável e é uma região que significa para o equilíbrio climático do planeta. E, nesse sentido, merece ter uma atenção bastante especial.
18: Entre as medidas previstas diante dos possíveis impactos do El Niño e das mudanças climáticas estão ações relacionadas à segurança hídrica, ao abastecimento de energia elétrica e à prevenção de desastres em áreas urbanas. A ministra da Casa Civil, Miriam Belchior, disse destacou a importância da atuação integrada entre os entes federativos.
20: Não conseguimos sozinhos de Brasília resolver todas as questões e identificar todos os problemas. Por isso, é importante que os municípios desenvolvam planos de contingência, mapeamento das áreas de risco, também para a gente poder emitir os alertas e mobilizar as equipes locais de defesa civil. Em relação aos recursos hídricos, a priorização de quais são os usos essenciais se tiver a escassez.
18: Também são previstas medidas de monitoramento relacionadas ao abastecimento de combustíveis e alimentos, a atuação da Força Nacional do SUS e a criação de salas de situação para o acompanhamento de temas como incêndios, saúde, estiagem e energia. Reportagem Márcia Fernandes.
9: E a população pode ajudar a prevenir incêndios em áreas urbanas e remotas.
10: Vamos saber na reportagem quais cuidados devem ser tomados para evitar que o fogo se alastre nessa época.
21: Escassez de chuva, vegetação seca e temperaturas altas. A combinação ideal para o surgimento de incêndios. Tanto nas cidades quanto no campo, o período exige cautela da população. Entre as recomendações do Corpo de Bombeiros está não atear fogo em terrenos como forma de limpeza do ambiente, não colocar fogo em restos de poda, entulho ou lixo, não jogar restos de cigarro acesos nas vias públicas e não soltar fogos de artifício ou fazer fogueiras próximo a locais com vegetação seca. O capitão Jean Charles, porta-voz da Operação Verde Vivo, do Corpo de Bombeiros do Distrito Federal, destaca que a prevenção é a melhor forma de evitar grandes incêndios.
22: Na prevenção, a gente inclui a vigilância. Se houver alguém cometendo um incêndio, iniciando um incêndio, ou com suspeita, que a pessoa possa fazer a denúncia. Use os canais da cidade, segurança de cada cidade, os números de telefone da polícia, corpo de bombeiros, e faça a denúncia. Porque se cada um fizer a sua parte prevenindo e denunciando aqueles que tiverem um comportamento errado nesse sentido, todos vamos ganhar.
21: Com a possibilidade de intensificação do El Niño nos próximos meses, os cuidados devem ser reforçados. A perspectiva é de aumento do risco de incêndios florestais, especialmente na Amazônia, no Cerrado e na Caatinga. Nas áreas rurais, o uso do fogo para manejo do solo deve ter autorização dos órgãos ambientais do município ou do estado. Também é possível fazer a queima prescrita em ambientes naturais para evitar a propagação de incêndios florestais. Esse tipo de queima também só pode ser feita com orientação e autorização dos órgãos ambientais. Ao primeiro sinal de incêndio, a recomendação é ligar para o Corpo de Bombeiros no 193. Reportagem Luana Karen.
9: O trabalho de restauração do Cerrado, desenvolvido pela iniciativa Araticum, ganhou reconhecimento internacional.
10: O projeto foi escolhido pela Organização das Nações Unidas como uma das iniciativas de referência de restauração mundial.
23: A Araticum foi criada em 2020 para promover a restauração do Cerrado, o segundo bioma do Brasil que abrange mais de 2 milhões de quilômetros quadrados do território nacional e já perdeu mais de 50% de sua vegetação nativa. A iniciativa reúne diferentes setores e busca integrar a ciência aos conhecimentos de povos indígenas, comunidades tradicionais e agricultores familiares para ações relacionadas à conservação da água, do clima e da sociobiodiversidade. Daniel Vieira, pesquisador da Embrapa Recursos Genéticos, fala sobre o trabalho que é desenvolvido.
24: Conservar o cerrado de pé, passando por recuperar o cerrado da melhor maneira possível, tentar trazer o cerrado de volta, passa por uma agricultura sustentável dentro das áreas de agricultura e pastagem no Cerrado, conservação do solo.
23: O reconhecimento da iniciativa Araticum Restauração do Cerrado Brasileiro como uma das iniciativas de referência da restauração mundial pela Organização das Nações Unidas aconteceu nesta quarta-feira durante a 17ª sessão da Conferência das Partes da Convenção das Nações Unidas de Combate à Desertificação, na Mongólia. Para a Embrapa Recursos Genéticos e Biotecnologia, responsável pela rede, o reconhecimento internacional demonstra que a ciência brasileira está alinhada aos compromissos nacionais e os esforços coletivos de restauração para produzir soluções voltadas ao enfrentamento da crise climática e da perda de sociobiodiversidade. Reportagem Luciana Colares de Holanda.
9: Estão abertas até o dia 10 de setembro as inscrições para a terceira edição do Prêmio Mulheres e Ciência.
10: A iniciativa dá visibilidade às contribuições de pesquisadoras brasileiras para o desenvolvimento científico e tecnológico do país.
9: Acompanhe na reportagem de Graziele Bezerra.
0: A engenheira agrônoma Mariângela Hungria começou a se interessar por ciência ainda na infância, incentivada pela avó, que transformava as brincadeiras de criança em experiências.
1: Ela lia comigo, ela fazia experiências no fundo do quintal, ela viu que eu tinha esse interesse. Decidi aquele dia que ia ser uma microbiologista.
0: Hoje, ela atua como pesquisadora na Embrapa Soja e se tornou uma das referências mundiais em biotecnologia do solo. Mariângela foi uma das vencedoras na primeira edição do Prêmio Mulheres e Ciência, promovido pelo Conselho Nacional de Desenvolvimento Científico e Tecnológico, CNPq. O trabalho mostrava o uso de biológicos na agricultura, como bactérias e fungos benéficos, em substituição aos fertilizantes químicos.
1: E eu realmente passei toda a minha vida tentando provar e desenvolver pesquisas para fazer os biológicos viáveis para uma agricultura altamente produtiva, mas sustentável. No Brasil, a gente quer ser cientista é muito difícil, sabe? O que a gente tem que vencer as barreiras para fazer ciência é muito difícil.
0: O Prêmio Mulheres e Ciência valoriza a produção científica feminina e incentiva ambientes acadêmicos e científicos mais inclusivos. A diretora de Cooperação Institucional Internacional e Inovação do CNPq, Dalila Andrade Oliveira, explica as quatro categorias de premiação.
2: Incentivo hoje são as jovens estudantes de ensino médio, que a gente já tem de começar a despertar quando ainda nem fizeram opção pela carreira acadêmica. Na categoria estímulo, são pesquisadoras que já estão inseridas no campo científico e que a gente espera que o prêmio dê a elas maior visibilidade. E a terceira faixa individual é a faixa da trajetória. O que esse prêmio faz é reconhecer essa trajetória. E aí a quarta faixa premia as universidades que adotam políticas de valorização da equidade de gênero.
0: As inscrições do prêmio estão abertas até 10 de setembro em gov.br/CNPq. Reportagem Graziele Bezerra.
10: E vamos continuar falando de oportunidades na área de pesquisa e ciência.
9: Estão abertas as inscrições para dois editais que financiam pesquisas aplicadas ao setor produtivo, entre elas a área de inteligência artificial.
10: O primeiro edital oferece bolsas para graduandos em parceria com a iniciativa privada, instituições de governo e entidades do terceiro setor.
9: Já o segundo é o programa Recursos Humanos em Áreas Estratégicas, Pesquisador na Empresa.
3: O primeiro edital do CNPq, em parceria com a CAPES, faz parte do Programa de Mestrado e Doutorado para Inovação 2026. A iniciativa oferece bolsas para graduandos. O objetivo é estimular a realização de pesquisas de mestrado e doutorado em universidades brasileiras, em parceria com a iniciativa privada, instituições de governo e entidades do terceiro setor. A diretora de Cooperação Institucional Internacional e Inovação do CNPq, Dalila Andrade Oliveira, falou sobre o programa.
4: O objetivo mesmo dessa chamada é desenvolver inovação lá na ponta. Então, o que a gente quer, na realidade, é colada numa agenda de inovação para o país, que tem muito a ver com o que a gente está buscando aí em termos de elevar a capacidade inovadora do país.
3: Já o segundo edital é para o programa Recursos Humanos em Áreas Estratégicas, Pesquisador na Empresa. Este ano será direcionado especialmente para a área de inteligência artificial. É o que explica a diretora de Cooperação Institucional Internacional e Inovação do CNPq, Dalila Andrade Oliveira.
5: São 50 milhões de reais para financiar pesquisas em inteligência artificial em empresas inovadoras, startups.
3: Márcia Mortari é professora e pesquisadora da Universidade de Brasília, UNB, e já participou do programa de recursos humanos.
6: Eu acho que isso que é a grande vantagem, né? Você fixar pessoas altamente qualificadas para estar trabalhando na empresa.
3: Os interessados em participar do programa Recursos Humanos em Áreas Estratégicas Pesquisador na Empresa têm até o dia 9 de outubro para enviar a proposta para o CNPq. Já o prazo para o envio das propostas do programa de mestrado e doutorado para inovação é 11 de dezembro. O endereço é gov.br/CNPq. Reportagem Alisson Machado.
10: E hoje tem estreia aqui na Voz do Brasil com o quadro Ciência na Prática.
9: Toda semana vamos mostrar como a ciência impacta diretamente a vida da população num bate-papo direto e descomplicado.
10: Hoje vamos falar de algo que parece coisa de filme: a pele da tilápia sendo usada no tratamento de ferimentos e queimaduras.
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8: Pesquisa 100% brasileira está inovando o campo da tecnologia médica para o tratamento de feridas e queimaduras graves.
12: Eu sou Edmar Maciel Lima Júnior, médico, cirurgião plástico, coordenador geral da pesquisa da pele e da tilápia na Universidade Federal de Ceará. O grupo da gente viu que até hoje no Brasil não havia nenhuma pele animal registrada na Anvisa, que a tilápia é o peixe mais consumido no Brasil e o segundo maior do mundo. Além de ser um animal de água doce, tem menos risco de transmissão de doença, e a pele é um produto de descarte da piscicultura que contamina o meio ambiente. E aí, quando iniciamos os estudos, detectou-se que a pele da tilápia tem uma proteína importantíssima na cicatrização, e esse foi o start para todo o início e desenvolvimento da pesquisa.
8: O que antes era descartado no manejo de peixes, hoje virou um recurso inovador para cuidados médicos que tem despertado interesse até de instituições internacionais.
12: São 406 pesquisadores, 23 coordenadores de área. Hoje nós temos 48 artigos publicados no Brasil e fora. Ganhamos 27 prêmios em primeiro lugar e temos instituições, tanto no Ceará como no Brasil e no mundo, haja visto como temos o Butantan, a Fiocruz, a própria NASA já fez parceria de pesquisa com a gente.
8: Acompanhe a pesquisa na página da Universidade Federal do Ceará. E esse foi o Ciência na Prática, com produção de Warby Calil e edição de Edinaldo Júnior. E nosso encontro com o Saber Científico volta na próxima semana. Até lá.
9: Você sabe o que são bioinsumos? São produtos de origem biológica que podem ser usados na agricultura para ajudar no controle de pragas, na nutrição das plantas e na melhoria do solo.
10: E para incentivar esse tipo de prática na agricultura familiar, o Banco Nacional de Desenvolvimento Econômico e Social vai apoiar a produção mais sustentável.
9: Interessados podem se inscrever até 31 de agosto.
25: Por meio de uma chamada de projetos, o BNDES, Banco Nacional de Desenvolvimento Econômico e Social, vai disponibilizar 40 milhões de reais para apoiar a produção de bioinsumos por cooperativas e associações de agricultores familiares. Os recursos poderão ser destinados à implantação ou estruturação de unidades de produção industriais ou semi-industriais de bioinsumos para uso próprio, utilizando processos de biotecnologia. O objetivo da iniciativa é estimular a produção de insumos de origem biológica para uso próprio pela agricultura familiar na produção de alimentos saudáveis. Como explica a gerente do Departamento de Inclusão Produtiva e Educação do BNDES, Raquel Zanon.
26: Os bioinsumos, eles podem ser, por exemplo, micro-organismos, predadores naturais de pragas e de extratos vegetais que contribuem para o crescimento e para a saúde dos sistemas agrícolas. O seu uso está associado a práticas agrícolas mais sustentáveis e à segurança alimentar.
25: Mais informações sobre a chamada de projetos estão disponíveis no site bndes.gov.br/bioinsumos. Reportagem André de Barros Lima.
10: Profissionais da segurança pública poderão participar em setembro do Dia C da Capacitação de Gênero.
9: A formação vai abordar temas como atendimento humanizado sem revitimização, medidas protetivas de urgência e avaliação de risco em casos de mulheres vítimas de violência.
10: O curso será realizado no dia 2 de setembro de forma presencial nas 27 capitais do país.
9: A Coordenadora-Geral de Garantia de Direitos e Acesso à Justiça do Ministério das Mulheres, Ana Maria Martinez, detalha a capacitação.
11: Essa formação foi pensada para todos os profissionais da segurança pública, corpo de bombeiros, policiais civis, militares, as perícias. E a ideia é que a gente consiga incorporar justamente a perspectiva de gênero, a sensibilização desses profissionais da segurança pública no atendimento às mulheres em situação de violência.
10: As inscrições encerram no dia 28 de agosto e podem ser feitas pelos sites gov.br/mj ou então gov.br/mulheres.
9: Empresas e representantes do setor de inovação podem participar da escuta de mercado sobre o projeto Nuvem Brasileira.
10: A audiência pública virtual ocorre no dia 3 de setembro, às 10 horas da manhã.
9: O projeto prevê uma solução nacional para armazenamento e processamento seguro de dados da administração pública, com infraestrutura e gestão brasileira.
10: As contribuições do setor podem ajudar a definir alternativas técnicas e contratuais para a implantação da Nuvem Brasileira.
9: Para participar e para obter mais informações, acesse abdi.com.br/nuvem brasileira.
10: E essas foram as notícias do governo federal.
9: Uma realização da Secretaria de Comunicação Social da Presidência da República.
10: Fique agora com as notícias do Poder Judiciário e do Congresso Nacional. Boa noite.
9: Boa noite para você e até amanhã.
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15: Jornada do CNJ destaca a prevenção após 20 anos da Lei Maria da Penha.
16: TSE e Google fecham parceria para ampliar proteção contra uso indevido de IA nas eleições.
15: Para o STJ, concordância expressa de proprietária autoriza a cobrança de taxas por condomínio irregular.
16: Boa noite, eu sou o Arthur Filho.
15: E eu sou Walter Lima.
16: Supremo Tribunal Federal retoma julgamento de ação sobre o acesso de autoridades a registros de conexão de usuários da internet.
15: O caso trata de regras de acesso a dados de IP de usuários. O endereço de IP é um número que identifica a conexão usada por um dispositivo para acessar a internet.
16: Jornada do CNJ destaca a prevenção após 20 anos da Lei Maria da Penha.
15: O evento é promovido desde a vigência da Lei Pablo Lemos.
17: O Fórum Nacional de Enfrentamento à Violência contra a Mulher foi aberto hoje em Campo Grande, Mato Grosso do Sul. Um dos pontos discutidos é saber qual é a razão da violência contra a mulher. Ao fim da jornada de 2 dias, o Conselho Nacional de Justiça vai fazer um documento estratégico com propostas concretas para o aprimoramento da política judiciária nacional de enfrentamento à violência contra as mulheres.
16: A Associação de Moradores

0: com as taxas, e a terceira turma do STJ manteve o entendimento, avaliando que o consentimento voluntário torna legítima a exigência das contribuições e afasta a aplicação de precedentes do Supremo Tribunal Federal e do próprio STJ, os quais proíbem a cobrança de taxas de pessoas que não aderiram à associação. O relator foi o ministro Vilas Boas Cueva.
1: O Emprega Lab foi instalado em Mato Grosso do Sul nesta quinta-feira.
2: A iniciativa é um dos pilares da pena justa e emprega do Conselho Nacional de Justiça, Rocine Gomes.
3: O Mato Grosso do Sul se tornou o 10º estado brasileiro a instalar o Emprega Lab. O lançamento foi no Tribunal Regional do Trabalho da 24ª Região, em Campo Grande. O objetivo é capacitar profissionalmente pessoas que estão passando por privação de liberdade ou que deixaram o sistema prisional. O evento contou com autoridades e uma exposição de artesanato produzido por custodiados. Até o fim de setembro, a expectativa é lançar o Emprega Lab no Acre, no Espírito Santo, no Paraná e em Rondônia.
1: TSE e Google fecham parceria para ampliar proteção contra uso indevido de IA nas eleições.
2: Nesta quarta-feira, em Brasília, foi lançada uma campanha para incentivar candidatas e candidatos das eleições gerais de 2026 a utilizarem a ferramenta de detecção por semelhanças. Guilherme Firmino tem mais informações.
4: Desenvolvida pelo YouTube, a tecnologia é capaz de identificar conteúdos gerados por inteligência artificial que reproduzem imagens de uma pessoa. A ferramenta permitirá que os próprios candidatos acompanhem a utilização de sua imagem no ambiente digital, podendo identificar, analisar e, se houver uso indevido de imagem, solicitar a remoção do conteúdo. O presidente do TSE destacou que a parceria representa um esforço conjunto para preservar direitos fundamentais no ambiente digital e fortalecer a confiança no processo eleitoral.
1: Justiça condena o estado do Maranhão a recuperar casarão histórico no centro da capital, em São Luís.
2: Decisão atende a pedidos do Ministério Público Federal, Sabrine Menezes.
5: Com a decisão, o estado do Maranhão tem até 3 meses para apresentar ao IFAM e executar um projeto de obras emergenciais para eliminar os riscos estruturais e conter a deterioração da fachada e da cobertura do casarão, localizado na Rua Portugal. Já o projeto de recuperação integral deve ser executado em até 6 meses. Além disso, o Estado deve manter a vigilância patrimonial contínua do imóvel para evitar invasões, ocupações irregulares e novos danos. Em caso de descumprimento das obrigações, a multa é de R$ 1.000 por dia.
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1: A você, uma boa noite.
2: E até amanhã.
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8: Eu sou Paula Groba.
9: E eu sou Humberto Pinheiro.
8: E estes são os destaques de hoje do Jornal do Senado, que começa agora.
9: Congresso antecipa a comissão mista para analisar fim da chamada taxa das blusinhas.
8: Fies pode ter desconto maior para médicos que trabalham em áreas sem atendimento.
9: Pesquisa data Senado. Brasileiras sofrem violência, mas não se reconhecem como vítimas.
8: Boa noite.
9: Boa noite.
8: Para atrair médicos para regiões onde faltam profissionais, um projeto em análise no Senado propõe aumentar o desconto na dívida do Fies a quem trabalhar nessas áreas.
9: A ideia é transformar o abatimento da dívida em um incentivo para levar mais médicos aos locais onde a população mais precisa de atendimento pelo SUS. Quem traz os detalhes é a repórter Patrícia Oliveira.
10: Mais de 60% dos médicos do país estão concentrados em 48 municípios e em capitais com mais de 500 mil habitantes, deixando outras áreas, especialmente na região norte, com escassez de profissionais. Um projeto do senador Dr. Irã, do Progressistas de Roraima, propõe que médicos formados com financiamento do Fies descontem até metade do valor da parcela mensal da dívida quando trabalharem na rede pública em áreas com falta e dificuldade de reposição ou ou retenção desses profissionais, consideradas prioritárias pelo Ministério da Saúde. Hoje, o FIES já permite abatimento da dívida para médicos que atuam por pelo menos um ano em equipes de saúde da família e em outros grupos.

0: grupos específicos que atendem essas regiões. O projeto amplia o benefício para todos os médicos, inclusive especialistas, que trabalharem nos serviços públicos dessas localidades. Para o senador, a proposta, que está pronta para votação na Comissão de Assuntos Sociais, pode reduzir a dívida dos profissionais e levar médicos para onde eles são mais necessários.
1: Damos um alívio grande ao jovem médico que muitas vezes sai da faculdade com uma dívida enorme e, ao mesmo tempo, levamos mais profissionais às estruturas hospitalares, às UBSs, enfim, a todas as estruturas de atendimento do nosso gigante SUS, reforçando o acesso às pessoas que mais precisam nos rincões desse país.
0: Se for aprovado na Comissão de Assuntos Sociais, o projeto ainda será analisado pela Comissão de Assuntos Econômicos.
2: E a Comissão de Direitos Humanos vai criar um grupo de trabalho sobre a suspensão pela Anvisa de um remédio para a distrofia de Duchenne.
3: Essa distrofia muscular é uma doença genética rara e progressiva que causa perda de força dos músculos. A reportagem é de Márcio Maturana.
4: A Comissão de Direitos Humanos fez uma audiência pública com especialistas e famílias de pacientes para debater a situação regulatória do medicamento. Débora Racelli, mãe do paciente Raul, de 6 anos, disse que o Elevides é a esperança das famílias.
5: Aproximadamente no Brasil, temos 15 meninos medicados, como já foi falado. 1.200 meninos no mundo receberam o tratamento através de estudos e via comercial. Eles estão bem, eles estão crescendo, eles estão vivendo, eles estão indo para a escola, eles estão indo brincar. Pode não ter os melhores ganhos no gráfico, mas a doença parou, a doença estabilizou, a doença está dando respiro para que eles sejam crianças.
4: O diretor da Anvisa, Daniel Pereira, explicou que a decisão da agência não é definitiva.
6: Não há decisão imutável por parte da agência. As decisões da agência, elas são feitas conforme os dados que a gente tem no momento, conforme os dados que a gente recebe, conforme os dados que a gente consegue, né, avaliar.
4: O medicamento é aplicado em dose única e os pacientes são acompanhados com relatórios periódicos. O laudo definitivo sobre a eficácia do remédio deve ser concluído em 2031. A senadora Damares Alves, do Republicanos do Distrito Federal, que é presidente da Comissão de Direitos Humanos e coordenou o debate, anunciou que vai criar um grupo de trabalho para buscar uma solução no caso do medicamento Elevides.
2: A comissão mista que analisa a medida provisória que zera o imposto de importação sobre compras de até 50 dólares em plataformas virtuais se reúne amanhã para eleger o presidente. Conhecida como taxa das blusinhas, a MP também autoriza o ministro da Fazenda a alterar as alíquotas do imposto de importação sobre remessas postais internacionais. Para compras de até 50 dólares, a alíquota poderá ser reduzida a zero. Já para remessas de até 3 mil dólares, poderá chegar a 30%.
3: O deputado Reginaldo Lopes, do PT de Minas Gerais, foi indicado pelo presidente da Câmara, Hugo Mota, para presidir a comissão. A indicação do relator caberá ao Senado. O parlamentar defendeu a aprovação rápida da MP, que perde a validade no dia 8 de setembro.
7: Nós vamos debater e fazer um grande diálogo com todos os setores econômicos da indústria brasileira, com os parlamentares, senadores, e vamos sim defender a aprovação imediata deste direito do povo brasileiro de poder ter isenção nas suas compras internacionais até 50 dólares.
2: A violência contra a mulher ainda é uma realidade no Brasil e muitas brasileiras não reconhecem como violência situações de agressão que vivenciam no dia a dia.
3: Os dados estaduais da mais recente pesquisa nacional do Data Senado revelam diferenças na percepção da violência de gênero entre os estados e mostram como essa falta de reconhecimento pode dificultar a denúncia e a busca por ajuda. A reportagem é de Raíssa Abreu.
8: A distância entre a violência vivida e a declarada é uma das principais conclusões da pesquisa. Em Alagoas, 36% das mulheres relataram situações de violência sem identificá-las como violência doméstica ou familiar. No Paraná e em São Paulo, esse índice foi de 25%. O presidente do Senado, Davi Alcolumbre, disse em nota que divulgar dados por estado ajuda a entender o problema em profundidade e aumenta a chance de combatê-lo. O coordenador do Data Senado, José Henrique Varanda, disse que o objetivo não é criar um ranking entre os estados.
9: O detalhamento estadual é muito mais importante não para criar um ranking, mas para identificar as necessidades de cada localidade. A gente olha para esses números, a gente vê que ainda estamos assim, muito aquém da realidade.
8: A 11ª edição da Pesquisa Nacional de Violência contra a Mulher ouviu 21.641 mulheres nos 27 estados e no Distrito Federal. A pesquisa é uma parceria do Data Senado com o Observatório da Mulher contra a Violência.
10: Eleições 2026.
2: O programa Seu Voto Importa, da Justiça Eleitoral, vai oferecer transporte a eleitores com mobilidade reduzida.
3: A solicitação deve ser feita até 14 de setembro, 20 dias antes da data da eleição. Repórter Pedro Pincer.
11: Eleitoras e eleitores que necessitarem de apoio para se deslocarem até seus locais de votação nas eleições de 2026 contarão com um serviço de transporte individual gratuito. O programa Seu Voto Importa, do Tribunal Superior Eleitoral, busca reduzir as barreiras físicas ao exercício do voto e promover a inclusão de grupos historicamente vulnerabilizados, e foi inspirado em experiências desenvolvidas por tribunais regionais, como o de Pernambuco. Assessor de planejamento do órgão, Acácio Leite, explicou como o Seu Voto Importa funciona na prática.
12: Então, nós transportamos eleitores com deficiência visual, deficiência auditiva, paralisia cerebral, síndrome de Down, autismo, deficiência física, todos os tipos de deficiência nós atendemos. No dia das eleições, vai buscar esse eleitor em casa, leva ele para votar até o local de votação e traz ele de volta até a casa dele com toda a segurança e com um apoio técnico bem interessante.
11: A solicitação pode ser apresentada pelo próprio eleitor ou, quando necessário, por seus representantes legais ou de apoio. O pedido pode ser feito presencialmente, diretamente no cartório eleitoral da zona correspondente ou por canais remotos e eletrônicos até 14 de setembro.
2: E amanhã, sexta-feira, começa o horário eleitoral gratuito das eleições 2026. As emissoras de rádio e TV devem destinar tempo para que os candidatos e candidatas divulguem as propostas de campanha para os cargos de presidente da República, deputado federal, governador, senador e deputado estadual ou distrital, no caso do Distrito Federal.
3: A propaganda eleitoral gratuita será veiculada de segunda a sábado com 50 minutos diários em rede, divididos dois blocos de 25 minutos no rádio e na TV. Além disso, 70 minutos serão destinados a inserções de 30 e 60 segundos distribuídas ao longo do dia. O horário eleitoral deve ocorrer até o dia 1º de outubro, 3 dias antes da realização do primeiro turno. Com edição de Paula Groba e trabalhos técnicos de Eliseu Caires, o Jornal do Senado fica por aqui. Acompanhe agora as notícias da Câmara dos Deputados. Boa noite.
2: Boa noite e até amanhã.
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13: Presidentes estabelecem prioridades para votações do esforço concentrado.
14: Deputados obrigam notificação de distúrbio vocal relacionado ao trabalho.
13: Avança a proposta que permite instalação de faróis auxiliares em caminhões.
14: Boa noite. Uma comissão da Câmara aprovou a instalação de faróis auxiliares em caminhões. A repórter Maria Neves explica por que a medida foi considerada necessária.
15: A Comissão de Viação e Transportes da Câmara dos Deputados aprovou o projeto do deputado Rodrigo Dazaeli, do PL do Mato Grosso, que permite a instalação de faróis auxiliares em caminhões que circulam em áreas privadas. Pelo texto, veículos de transporte de carga utilizados em atividades agropecuárias, florestais, industriais e logísticas poderão ter luzes adicionais, desde que elas possam ser desligadas manualmente para circular em vias públicas. Na opinião do relator, deputado Zé Trovão, do PL de Santa Catarina, a mudança evita que os motoristas sejam punidos simplesmente por terem o equipamento no caminhão. Ele também defende que a iluminação adicional vai tornar a direção de caminhões mais segura.
16: Nós temos hoje muitos veículos que transitam em propriedades rurais, em áreas que são 500, 600, até 1.000 quilômetros ou mais, em estradas precárias, estradas de chão. E essas estradas, elas não têm iluminação de nenhum tipo. Às vezes o cara está transitando, quando ele vê, ele está em cima de um animal, de um boi, de um cavalo ou de um animal silvestre e acaba acontecendo um acidente. Se ele tem as lâmpadas auxiliares, ele consegue ter um foco maior, mais longe desses animais, dessas estradas.
15: Pelo texto aprovado, o condutor que trafegar por via pública com iluminação auxiliar ligada incorrerá em infração grave a ser punida com multa e retenção do veículo para regularização. Uma pesquisa realizada pela Fundação Instituto de Pesquisas Econômicas e a Secretaria Nacional de Trânsito apontou que caminhões e ônibus respondem por aproximadamente 4% dos veículos em circulação no país. Isso corresponde a cerca de 4.900.000 veículos. A proposta que permite a instalação de faróis auxiliares em caminhões ainda será analisada pela Comissão de Constituição e Justiça. Da Rádio Câmara de Brasília, Maria Neves.
10: Transportes.
13: Júlio Arco Verde, do PP do Piauí, apoia a proposta que muda as regras de cobrança do IPVA. O texto estabelece a alíquota máxima de 1% sobre o valor venal dos veículos e determina que os estados possam conceder descontos para modelos menos poluentes.
14: A proposta considera exclusivamente o peso de fábrica do veículo, em vez do valor de mercado para o cálculo do IPVA. Júlio Arco Verde acredita que a medida torna a cobrança do imposto mais justa e alinhada a modelos adotados em outros países.
10: Consumidor.
13: Embalagens de produtos industrializados não poderão exibir fotos de componentes que não fazem parte da receita. É o que determina o projeto de Félix Mendonça Júnior, do PDT da Bahia, segundo o qual as ilustrações orientam mais a decisão de compra do que a leitura da lista de ingredientes.
14: Além disso, o projeto de Félix Mendonça Júnior prevê que a Anvisa estabeleça o teor mínimo de ingredientes, como chocolates, frutas e queijos, para destaque nas embalagens, seguindo padrões internacionais de composição e denominação de alimentos.
10: Direitos humanos.
13: Gervásio Maia, do PCdoB da Paraíba, defende a aprovação de projeto que obriga academias a trazer informações e instruções em braille nos equipamentos. Relator da matéria na Comissão de Constituição e Justiça da Câmara, o deputado afirma que o objetivo é ampliar a autonomia das pessoas com deficiência visual.
14: Gervásio Maia argumenta que a adaptação promove a inclusão desse público nas atividades físicas, contribuindo também para a redução do risco de acidentes durante a prática dos exercícios.
13: A alteração no Estatuto do Índio vai garantir a disponibilidade de intérpretes de línguas de povos originários em atendimentos públicos a indígenas. A relatora da matéria na Comissão da Amazônia, deputada Dilvanda Faro, do PT do Pará, pede urgência na aprovação do texto.
14: Dilvanda Faro explica que a medida amplia o acesso a direitos e a serviços essenciais, priorizando a contratação de intérpretes das próprias comunidades para facilitar a comunicação e evitar a criação de cargos permanentes.
10: Justiça.
13: Devedores de pensão alimentícia podem ser proibidos de entrar em estádios de futebol e outros eventos esportivos. A restrição está prevista em um projeto apresentado por Rodrigo Gambale, do Podemos de São Paulo.
14: A proposta exige que os organizadores dos eventos barrem os inadimplentes na entrada, inclusive por biometria. Rodrigo Gambale acredita que a medida protege crianças e adolescentes e dá mais agilidade à cobrança das pensões.
10: Segurança Pública.
13: Alexandre Leite, do União de São Paulo, propõe aumentar a pena para quem fizer falsa acusação de violência doméstica e familiar. O deputado explica que a ideia é alterar o Código Penal para endurecer a punição do crime de denunciação caluniosa.
14: O texto também prevê que a concessão de medida protetiva com base em denúncia falsa passe a configurar o crime de denunciação caluniosa. Alexandre Leite afirma que a medida busca preservar a credibilidade do sistema de proteção às vítimas e punir quem agir de má fé.
10: Desenvolvimento Regional.
13: Projeto de Domingos Neto, do PSD do Ceará, busca ampliar a utilização do reuso de água e da dessalinização em regiões afetadas pela seca. O deputado também inclui no texto incentivos de financiamento para projetos que adotarem essas tecnologias.
14: Domingos Neto explica que a iniciativa facilita o acesso a financiamentos para projetos que promovam fontes complementares de abastecimento de água. Ele acrescenta que a medida prioriza a eficiência do uso da água, além de preservar os mananciais.
10: Trabalho.
13: Os deputados aprovaram um projeto que obriga a notificação do distúrbio vocal relacionado ao trabalho como doença funcional. A repórter Paula Bittar tem os detalhes.
17: A Comissão de Constituição e Justiça da Câmara aprovou o projeto que determina a notificação compulsória do distúrbio vocal relacionado ao trabalho como doença funcional. O objetivo é aperfeiçoar as políticas públicas e proteger a saúde vocal de profissionais que utilizam a voz como instrumento de trabalho, em especial professores e teleoperadores. O autor do projeto, o deputado Rogério Correia, do PT de Minas Gerais, ressaltou que o distúrbio é uma doença que está extremamente associada ao trabalho.
18: Ela vai influenciar na vida das pessoas e precisa de ter o tratamento relacionado ao trabalho, por isso uma doença do trabalho. Assim colocado, leva os professores a ter uma proteção pela profissão que ele exerce.
17: O projeto considera distúrbios vocais relacionados ao trabalho quaisquer formas de desvios vocais relacionados à atividade profissional que diminuam, comprometam ou impeçam a atuação ou a comunicação do trabalhador. A proposta que determina a notificação compulsória do distúrbio vocal relacionado ao trabalho como doença funcional já pode seguir ao Senado. Da Rádio Câmara de Brasília, Paula Bittar.
14: Ayrton Faleiro, do PT da Bahia, comemora a aprovação na Câmara do fim da escala 6x1. Na avaliação do deputado, a medida amplia direitos e melhora a qualidade de vida da classe trabalhadora.
13: O parlamentar também afirma que a mudança representa um ganho para a economia e destaca a participação de trabalhadores, dos parlamentares e do governo federal na aprovação da proposta. Para Ayrton Faleiro, a medida garante mais dignidade aos trabalhadores brasileiros.
19: A aprovação do fim da escala 6x1, estabelecendo 2 dias de descanso para a classe trabalhadora, para cuidar da família, para cuidar da saúde, para cuidar do esporte, para cuidar da sua religiosidade, é um ganho fundamental para a nossa economia. Quem está de parabéns mesmo são os trabalhadores e trabalhadoras do Brasil, que agora vão ter uma condição mais digna para, além do trabalho, uma vida melhor.
10: Saúde.
14: É de Josenildo, do PDT do Amapá, projeto que proíbe a prescrição e o uso de implantes hormonais para fins estéticos ou melhoria do desempenho físico. O projeto prevê que esses produtos somente sejam indicados para diagnóstico compatível e respaldo científico.
13: Josenildo propõe que farmácias e estabelecimentos registrem o profissional responsável, o paciente, a composição e o lote de cada implante. O congressista explica que o registro de cada implante permite identificar prescrições que usam diagnósticos médicos como justificativa para fins estéticos.
10: Previdência.
14: Eduardo da Fonte, do PP de Pernambuco, apresentou o projeto que determina o pagamento provisório do benefício de prestação continuada quando o INSS não analisar o pedido em até 45 dias. Ele explica que a implantação deverá ser feita em até 5 dias úteis após o fim do prazo.
13: Eduardo da Fonte esclarece que o pagamento temporário não substitui a análise definitiva do INSS. Ele acrescenta que, se o pedido for negado, o benefício será interrompido depois de assegurado o direito de defesa, sem devolução automática dos valores recebidos de boa-fé.
10: Cultura.
14: Projeto de Adriano do Baldi, do PP de Goiás, inclui o Dia Nacional do Povo Cigano, celebrado em 24 de maio, no calendário oficial de eventos nacionais. Ele explica que a medida visa incentivar a realização de campanhas educativas e de combate a estereótipos.
13: Embora 24 de maio já marque o Dia Nacional do Cigano, Adriano do Baldi diz que o reconhecimento oficial da data vai dar mais visibilidade a esta comunidade histórica e vai fortalecer o acesso a direitos básicos como documentação, saúde, educação e moradia.
14: Pastor Diniz, do União de Roraima, é favorável à renovação da permissão para que a Rondovisão Rondônia Rádio e Televisão continue operando uma emissora de rádio FM em Ji-Paraná por mais 10 anos.
13: O relator da proposta na Comissão de Comunicação afirma que a documentação apresentada pela empresa atende às exigências legais e às normas do colegiado. Por isso, o pastor Diniz defende a homologação do ato do Poder Executivo pelo Congresso Nacional.
10: Educação.
14: Projeto de Da Vitória do PP do Espírito Santo prevê descontos a participantes do FIES com pagamentos em dia ou em atraso de até 90 dias. Ele argumenta que a proposta permite que o beneficiário quite a dívida à vista sem pagar juros e multas, com desconto de até metade do valor financiado.
13: Da Vitória também propõe parcelamento em até 150 meses, com eliminação de juros e multas, além de desconto de até 30% sobre a dívida principal. O deputado diz que as renegociações devem alcançar os bons pagadores, desde que não provoquem perda de receita para o fundo estudantil.
10: Votação.
14: Em reunião com o presidente da República, os presidentes da Câmara, Hugo Mota, e do Senado, Davi Alcolumbre, definiram os projetos que terão prioridade na semana de esforço concentrado do Congresso. O repórter José Carlos Oliveira tem os detalhes.
20: Os presidentes da Câmara dos Deputados, Hugo Mota, e do Senado, Davi Alcolumbre, se reuniram com o presidente Lula no Palácio Alvorada e definiram 5 propostas com prioridade de votação entre 1º e 4 de setembro, último esforço concentrado do Congresso antes da eleição de outubro. 4 propostas já foram aprovadas pelos deputados e estão em análise no Senado. O fim da escala 6x1 de trabalho semanal, a chamada PEC da Segurança Pública, a Política Nacional de Minerais Críticos e Estratégicos e os incentivos fiscais para a instalação de data centers no Brasil, batizados de Redata. O presidente da Câmara, Hugo Mota, elogiou a possibilidade de avanços legislativos por meio de diálogo e cooperação institucional.
21: Mais feliz ainda de ver essas matérias que passaram na Câmara, como a PEC da Segurança, a PEC do fim da escala 6x1, o projeto dos minerais críticos, que é um projeto estratégico para o país, de soberania nacional, e também o Redata, que além do ponto de vista dos investimentos que o Brasil irá receber, nós teremos condição também de armazenar os dados da população brasileira aqui em nosso país, não mais dependendo de outros países.
20: O 5º item da pauta prioritária é a medida provisória que zera temporariamente a chamada taxa das blusinhas, ou seja, a cobrança do imposto de importação federal de 20% sobre remessas postais internacionais de até 50 dólares. Hugo Mota lembrou que a medida provisória perde a validade em setembro, com riscos de prejuízos para milhões de brasileiros que compram pela internet. Mota indicou o deputado Reginaldo Lopes, do PT de Minas Gerais, para presidir a comissão mista sobre o tema. Os deputados aprovaram a PEC da Segurança em março. O texto garante mais recursos para o setor, inclusive por meio da destinação de dinheiro arrecadado com as BETs para o Fundo Nacional de Segurança Pública e o Fundo Penitenciário Nacional. O fim da escala 6x1 foi aprovado pela Câmara em maio. O projeto prevê jornada de 40 horas semanais em 5 dias, com 2 de descanso e sem redução de salário. Também em maio, os deputados aprovaram a Política Nacional de Minerais Críticos, com incentivos governamentais à exploração de minerais considerados fundamentais na produção de tecnologias, como smartphones, carros elétricos e sistemas militares. O projeto de lei do Redata, Regime Especial de Tributação para Serviços de Data Center, foi aprovado pela Câmara em fevereiro. Da Rádio Câmara de Brasília, José Carlos Oliveira.
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10: Economia.
0: Dr. Luiz Ovando, do PP de Mato Grosso do Sul, defende a proposta de emenda à Constituição que amplia a imunidade tributária para igrejas e entidades filantrópicas. O texto já foi aprovado na Câmara e seguiu para análise dos senadores.
14: O deputado afirma que a medida fortalece o trabalho social desenvolvido por igrejas e organizações beneficentes, ampliando recursos destinados ao atendimento da população. Dr. Luiz Ovando acrescenta que a proposta prevê mecanismos de devolução tributária para evitar cobranças consideradas excessivas.
1: Quando você compra uma lâmpada, compra alguma coisa em supermercado, então isso tudo é tributado. Então, se já está tributado e o cidadão, membro da igreja, já paga imposto de renda, se ele tiver uma empresa, ele também recolhe esse valor. Nós estamos aqui, através dessa PEC, defendendo o fato de que as instituições e também as filantrópicas que prestam serviço à comunidade sejam isentadas, sejam imunizadas, vamos dizer assim, desse recolhimento. E se acontecer, isso seja devolvido através de um cashback.
0: Zé Neto, do PT da Bahia, apresentou o projeto que cria o programa Fazer o Bem para a Melhor Idade, que permite a empresas abater do imposto de renda valores destinados a idosos que vivem em asilos ou casas de repouso.
5: E o que é que nós queremos? Que nesse projeto a gente vai atender os idosos com rendimentos mensais inferiores ao limite da isenção de imposto de renda que estejam nos abrigos de idosos e casas de idosos. Que a tendência é que isso cresça muito. Quem dá assistência a esses idosos? Como vão ser assistidos? Cada dia você tem menos pessoas na família e você vai ter muito mais pessoas que não vão ter esse atendimento. E isso é uma forma de dar uma atenção e uma assistência junto com a ordem governamental, com o Estado, município, Estado, União, para que a gente possa diminuir essas dificuldades que são vividas pelos idosos no Brasil.
14: Zé Neto explica que, pelo texto, cada empresa poderá apoiar até 3 idosos com abatimento limitado a 5% do imposto devido por ano. Para ter direito ao incentivo, a pessoa jurídica deverá obter o certificado amigo do idoso após a habilitação junto à Receita Federal.
0: Bandeira de Melo, do PV do Rio de Janeiro, é um dos autores da proposta de emenda à Constituição que busca preservar incentivos estaduais e municipais a projetos culturais e esportivos após a reforma tributária. O texto permite que empresas continuem apoiando iniciativas desses setores com abatimento de parte do imposto devido.
14: Bandeira de Melo alerta que a substituição do ICMS e do ISS pelo novo imposto sobre consumo pode abrir brecha para a extinção de mecanismos.
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1: Que satisfação.
0: Obrigado por você estar no convite, doido. 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
2: 21 horas.
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